0: próprio Ministério, as pessoas em si, todas elas estão perante um caso realmente que se pode considerar extremamente grave, até porque os polícias são, digamos, os agentes que são o baluarte da proteção da sociedade. Quando acontecem casos destes, é um bocado realmente assustador e grave, mas de qualquer das formas, Helena, eu penso que e desejo que isto sejam casos simplesmente isolados. É assim, Helena, o que leva um polícia a agir desta forma? Bom, existem vários fatores que podem realmente fazer com que, ou potenciar que eles realmente possam ter este tipo de atitudes. Quem fala num polícia fala noutra pessoa qualquer, porque os fatores que podem levar as pessoas a adquirir este tipo de comportamentos podem ser fatores que estão ligados à família, que estão ligados à sociedade, à própria profissão, ao grupo onde a pessoa está inserida. Repare que a profissão de polícia, nós temos que admitir que hoje em dia, para além de ser uma profissão de muito risco, é uma profissão que é muito estressante e que, ao mesmo tempo, lida com situações de risco de várias ordem e que isto também pode ser algo que vá potenciar o cérebro dessa pessoa a ter uma certa determinada descompensação ao nível daquilo que é a saúde e o equilíbrio emocional. E isto não é eu estar, como a Helena deve calcular, a defender os polícias, correto?
1: Corretíssimo.
0: Pronto.
1: Mas eu penso que toda a
0: Sim.
1: gente aí percebe que ser polícia, ser agente PSP ou até da GNR, que é realmente uma profissão de risco e uma profissão estressante.
0: Sim, é estressante porque, no fundo, eles lidam com algo que realmente também, por si só, tem muito conteúdo de violência. Roubos, assaltos, problemas, digamos, entre famílias. E depois a correspondência que há da sociedade em relação ao trabalho e ao esforço deles, muitas vezes não é nem bem visto, nem bem apoiado, mesmo pelas entidades competentes. A Helena, se calhar, os nossos ouvintes devem estar recordados de há dias haver um caso em Ponte Sor, onde a atuação dos GNRs para irem na perseguição de um fugitivo que saiu do tribunal foram barrados pelos familiares. E fazer a obstrução aos agentes da lei é crime, mas como. Pronto, acho que
1: Pois.
0: decorreu, ninguém foi identificado, ninguém foi preso. No fundo, quer dizer, eles muitas vezes sentem-se impotentes, mas isto não é de maneira nenhuma desculpa para que eles depois tenham atitudes extremas como estas que nós estamos a tratar. Até porque para ser polícia também tem que haver um treino, também tem que haver uma seleção, não? E que é baseada em testes psicológicos. E que, no fundo, também neste debaixo de auscultação e até de tentativa de melhorar todo este processo para que estes casos não aconteçam. Mas, Helena, como deve calcular, saber concretamente o que é que vai na cabeça de uma pessoa para fazer uma atitude destas, só falando realmente com ela, só tendo realmente um contacto através das sessões que nós possamos fazer, se a pessoa realmente quiser vir tentar fazer um tratamento para poder modificar, e se é possível, através da hipnose.
1: Sim, era o que eu ia para perguntar. A hipnose pode ser um tratamento.
0: Sim, pode. Embora, é assim, eu aqui aconselharia sempre a fazer a hipnose ser complementar a outros tratamentos, quer ao nível do acompanhamento psicológico, quer ao nível do acompanhamento psiquiátrico, porque isto são comportamentos desviantes muito, mas muito graves. Agora,
1: E é difícil tratar estes casos?
0: Helena, ponha-se no lugar, neste caso no meu, como é óbvio, como um hipnoterapeuta que recebe alguém, que não pode ser agora, provavelmente, que foi julgado, que foi condenado, que é criticado por toda a sociedade e ostracizado, se calhar até criticado pela família, pelos amigos, e quando sai em liberdade, quem é que vai abrir os braços a uma pessoa que tem um passado destes?
1: Obviamente.
0: É extremamente difícil. Ou seja, aquilo que eu tenho que ser enquanto terapeuta, Helena, nestes casos, eu até hoje não tive nenhum, mas não custaria nada abarcar uma coisa destas, até porque, como eu lhe disse, a metodologia é sempre a mesma. Nós temos que ir precisamente perceber quais foram as causas com que a pessoa que potenciaram tudo, toda esta revolta interior para ele, porque geralmente quando se fazem este tipo, digamos, de crimes, de abusos, de violações, de violência, geralmente por dentro dessa pessoa, existe alguém que também sofreu esse tipo de comportamentos. Esses são os gatilhos. E quando a gente os descobre, então a partir daí é que podemos fazer um trabalho muito mais profundo na área da terapia. Por isso, quando uma pessoa dessas vem, eu terei que ter muito mais a capacidade de nunca para essa pessoa eu ser o juiz ou eu ser a pessoa que lhe vou apontar certas determinadas situações como se fossem coisas. Não, eu estou ali precisamente para ser a pessoa que o vai compreender, porque quem não o compreende está fora do meu consultório. Para terminar, Lena, eu só lhe gostaria de dizer qual é a frase que me orienta para tratamentos destes e para tratamentos, sejam eles quais forem. É o meu lema, que é uma frase de Francisco Xavier, eu não sei se a Lena conhece,
1: Sim, e gosto
0: que,
1: muito.
0: pronto, e que diz o seguinte: embora ninguém possa voltar atrás e fazer um novo começo, qualquer um pode começar agora e fazer um novo fim. Este é aquilo que me norteia para eu poder ter a lucidez e a capacidade de aceitar uma pessoa à minha frente e tentar que ela vá fazer um novo fim, sofrendo com o passado, de uma forma de não passar por um tratamento, acaba no fundo por ser sempre uma pessoa que vai sofrer até o fim da vida dela. Porque estas pessoas também sofrem, Helena. E
1: Acredito.
0: não, eu costumo também dizer: para acabar com as vítimas, primeiro é preciso acabar com os algozes. E esta seria talvez a frase que me dava força para receber casos destes, caso for necessário.
1: Muito bem, doutor. Então, para a semana voltaremos a conversar sobre outro tema. Eu desejo-lhe a continuação de um bom fim de semana, uma boa semana e de hoje a 8 dias cá estaremos novamente.
0: Obrigado, Helena. E eu desejo-lhe também, precisamente, igualmente, os votos com que me brindou e aproveito também para que sejam extensivos a todos aqueles que nos estejam a ouvir. Uma boa semana.
1: Obrigada.
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1: Estreou na passada semana aqui no Ponto de Encontro o mais recente trabalho dos Quinta do Bill. Chama-se Acredita no Amor e tem mesmo que acreditar. Então vamos lá escutar.

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3: Gostamos de saber que se mantém na nossa companhia e que está disponível para nos acompanhar até ao final. Então ficamos agora com os Polo Norte e recordamos assim esta pura inocência.

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1: Viva, vamos a mais uma edição de Legalmente Falando, em antena a partir de agora, já com o jurista Paulo Lourenço em estúdio. Muito pergunta desta semana de um ouvinte. Há dias, quando ia para trabalhar, de manhã tinha o vidro do carro partido. Ninguém dos vizinhos viu quem partiu o vidro. Posso apresentar uma queixa na polícia ou tenho de resignar-me a mudar o vidro ou acionar o respectivo seguro? Havendo uma câmara de videovigilância particular, posso tentar mostrar às autoridades esse vídeo ou não conta para nada, como já me disseram?
2: Pode e deve apresentar a queixa, porque se na verdade quiser acionar o seguro, aquilo que vai efetivamente perguntar é se foi apresentada a queixa, porque não é o caso do nosso ouvinte, não será o caso da esmagadora maioria das pessoas, mas não é descabido pensar que alguém possa eventualmente querer substituir o vidro, parti-lo e depois apresentar à seguradora. Bom, e então existe pelo menos que haja sempre uma participação junto das autoridades, dando conta daquele facto em concreto.
1: Nesse caso, uma participação contra terceiros, não é?
2: Exatamente,
1: assim que se diz,
2: exatamente.
1: Não é?
2: Dizendo, olha, eu tinha o veículo estacionado à porta da minha casa, no outro dia de manhã levantei-me para ir efetivamente para o trabalho ou fazer outra coisa qualquer e deparei-me com isto, já falei com os meus vizinhos, ninguém viu esta situação, ninguém deu por conta disso e, portanto, eu quero apresentar queixa, quanto mais não seja, fica aí para fins estatísticos ou pelo menos para justificar perante a seguradora de que na verdade tive aqui um dano e que apresentei a respectiva queixa e, portanto, neste caso concreto deverá efetivamente fazê-lo. Quanto à utilização das câmaras, pois as câmaras com natureza privada, digamos assim, têm uma limitação, que é a violação exatamente da privacidade alheia. Portanto, se elas não violarem a privacidade alheia, se apanharem zonas públicas ou se apanharem, na verdade, o respectivo veículo, têm legitimidade, digamos assim, para serem utilizadas e os tribunais têm vindo a aceitá-las, não é? Portanto, a única limitação que existe em relação à utilização das câmaras é elas estarem ilegais, portanto, não terem sido comunicadas, porque se tiverem para apanhar uma zona que tenha acesso a terceiros, naturalmente tem que estar comunicada junto da autoridade da Comissão Nacional de Proteção de Dados, não é? Agora, se estivermos a falar de uma câmara, que a única coisa que está é apontada ao meu próprio veículo e que se vê alguém a chegar junto do veículo, portanto não estou a violar a privacidade de ninguém e, portanto, nesse caso concreto, poderá servir como meio de prova, digamos assim, para demandar alguém em tribunal. Portanto, a tendência atual é os tribunais, desde que seja respeitada a privacidade, conseguem aceitar que elas possam ser utilizadas como meio de prova.
1: Muito bem, fica a explicação. Paulo, muito obrigado. Voltamos de hoje 8 dias com mais uma edição do Legalmente Falando.
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3: Se por acaso já enviou alguma pergunta para o Dr. Paulo Lourenço responder e ainda não o fez, já sabe que as perguntas são sempre por ordem de chegada. E às vezes é um bocadinho complicado responder a todos, não é? Tem que esperar.

0: Boa.
1: E agora vamos refletir. Parece-lhe bem?
2: Uma mãe que faça castelos de areia. Uma dessas tirinhas de jornal com três breves cenas levantou uma questão muito importante que merece nossa atenção. Na primeira cena, vemos uma menina pequena em frente à sua mãe. Da mãe, vê-se apenas as pernas e a cintura. A filha então pergunta: "Mãe, aonde você vai? Que roupa é esta?" Na segunda cena, temos a resposta da mãe: "Ora, é minha roupa de academia. Você não quer uma mãe bonita no verão?" E finalmente, na terceira, temos a perspicaz resposta da criança: "Não, prefiro uma mãe que faça castelos de areia." Vale a pena refletir por alguns instantes se estamos sendo apenas uma mãe que deseja estar bonita no verão ou uma mãe que faz castelos de areia com seus filhos. O cuidado do corpo é importante, claro. E todos precisamos mantê-lo saudável. Porém, é necessário verificar se não estamos, muitas vezes, caindo em excessos. A breve passagem narrada apresenta muito bem o que temos de mais precioso para dar aos nossos filhos: nosso tempo ao seu lado. Quando se falou em verão, a menina pensou nos castelos de areia que faria com a mãe. Vale refletir se, em muitos casos, em nome de tantas coisas, tantos compromissos, ou mesmo em nome da vaidade, não estamos deixando nossos filhos de lado, em casa, com babás, avós ou até sozinhos por tempo demais. Quando aceitamos a importante missão de pai, de mãe, aceitamos sacrifícios. Aceitamos renunciar parte de nossa vida por eles, pelo menos por um tempo, enquanto são pequenos e precisam de nossa atenção integral. Muitos pais parecemos esquecer disso, achando que podemos levar a mesma vida que levávamos quando solteiros ou quando ainda não tínhamos filhos. Terceirizamos os cuidados e a educação para outros, conseguindo assim mais tempo livre ou ainda mais tempo para outros afazeres. Tenhamos calma, tenhamos paciência. Esse sacrifício, essas horas e mais horas doadas a eles, irão nos trazer muitas alegrias. E a primeira delas é a alegria da consciência em paz, da consciência que se reconhece cumpridora de seus deveres. Utilizemos disciplina. Guardemos momentos para nós durante a semana, para nossos afazeres. Mas evitemos ao máximo deixar as crianças de lado por muito tempo. São momentos que não voltam e passam muito rápido. Logo nos daremos conta disso. Talvez estejamos exaustos com tantos compromissos domésticos, profissionais e familiares. Parece que não estamos dando conta, é certo. É nossa cota de doação para a família. E por se tratar de gesto de altruísmo, de abnegação, não estamos sozinhos. Podemos contar com a ajuda dos amigos espirituais que nos acompanham e que também trabalham pelo sucesso de nossa empreitada na Terra. Oremos, peçamos ajuda. Tranquilizemos o coração e acalmemos a ansiedade. Logo, tudo se encaixa, tudo se acalma. Em breve, os filhos crescem. A vida muda mais uma vez. E será o momento da saudade de quando eram pequenos. Guardemos em nosso coração uma certeza maior: a de que vale a pena investir nosso tempo em construir castelos de areia com nossos amados filhos.
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4: Eu não acredito em poetas felizes, poetas na

Este é o novíssimo trabalho de Bárbara Tinoco, chama-se Sangue na Guerra. Bom, e agora vamos dizer bye bye. Daqui a uns minutitos voltamos e trazemos connosco o Dr. Fernando Figueiredo. Vai ficar assim juntinho a nós, não vai? Que bom! Então até já!

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1: Já cá estamos então para a nossa segunda e última hora de hoje deste Ponto de Encontro. Vamos então falar de saúde com o Dr. Fernando Figueiredo.
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1: Mais uma semana passou, temos connosco o Dr. Fernando Figueiredo, quem passa a cumprimentar. Doutor, seja muito bem-vindo, espero que esteja bem disposto.
3: Ora, as minhas saudações para quem me escuta.
1: Então, vamos ao comentário da semana.
3: Para já que fico bem presente, antes de ir à parte mais forte do comentário, veja que não restem dúvidas que sou contra a pena de morte logo atentados. Também repudio os crimes contra as mulheres no Irão e todo o seu regime. O doente mental do Trump aprova medidas neste momento sobre a pena de morte. Não é nada de admirar que, com tanta indecência, podemos assim dizer, tentativas de atentados que já teve e que superou até hoje todos os presidentes americanos, ou seja, com toda esta sua forma de ser, eu posso dizer que maluco atrai malucos. Todo este preâmbulo serve de suporte também para analisar dois pesos e duas medidas no que toca à desfazatez dos políticos comentarem e lamentarem o atentado último que o Trump teve, mas em relação ao do Ayatollah do Irão, Ayatollah Khomeini, foi um silêncio total. Será que um falhou e o outro foi consumado? Ora, só posso dizer e considerar que isto é um autêntico clube de trapaceiros. Mas tudo o que falei hoje é para alertar numa situação muito séria, pois pelo que consta, todos os atentados tiveram mão na inteligência artificial, com destaque aquele dos Estados Unidos, que foi ao pormenor de ser escolhida a arma, o local, a hora, as pessoas a atingir, e tudo foi selecionado e orientado pela hora. Senhores trapaceiros, é mais que a altura de se legislar sobre esta matéria. Não será mentira que mais dia menos dia pode alguma coisa também vos bater à porta, ou de algum português, mesmo não sendo mentiroso. Para terminar, tenho que dizer que esta matéria da web e da inteligência artificial está a ultrapassar todas as medidas da lógica na arte de matar e de outras situações. Precisamos, urgentemente, legislação sobre esta temática.
1: Então, doutor, é um comentário que o meu ouvinte pede para que o doutor faça. Vem talvez na sequência destas novas inovações. Veio a público que o sexo pode terminar, visto os bebés começarem a ser feitos de maneira diferente. Por isso tem a ver com a evolução da medicina reprodutiva, que está a abrir caminho a cenários que podem alterar profundamente a forma como nascem os bebés e até colocar em causa o papel do sexo na reprodução humana. Tem a ver com as células estaminais. E o que eu pergunto é, isto tem alguma razão de ser? É que esta tecnologia vier a ser aplicada em humanos poderá permitir realmente que pessoas inférteis tenham filhos geneticamente seus e abrir portas a possibilidades hoje consideradas altamente futuristas. Tem a ver com uma notícia da BBC. Esta técnica que os cientistas estão a inventar consiste em reprogramar células da pele até um estado semelhante ao embrionário, permitindo depois transformá-las em óvulos ou espermatozoides. O que é que o doutor tem a dizer disto?
3: Nós temos que olhar para isto com muita atenção. Ciência é ciência, evolução. Estou perfeitamente de acordo em toda ela, seja de que maneira for, mas estamos a conduzir para uma situação que é extremamente perigosa, que é até podermos alterar, e que a legislação neste momento já começa a ter algumas barreiras, na seleção geneticamente modificada. Isto poderia levar governos e algumas pessoas muito mal intencionadas a começar a produzir seres humanos com determinadas características. Claro está que não vai ser no bom sentido, vai ser no sentido do recurso, podemos dizer, às armas e à guerra, que poderia ter efeitos que nunca mais terminam. Por conseguinte, esta ideia de algumas pessoas não poderem ter crianças porque o seu aparelho reprodutor não está em condições São dois pesos e duas medidas, podemos dizer assim. Por um lado é benéfico, por outro lado pode vir a ser muito perigoso. Quanto ao artigo que o sexo não vai ser necessário, ora bem, as funções de qualquer ser vivo é alimentação e reprodução. É o princípio da vida.
1: Então, há aqui um contrassenso nesta notícia e nestas investigações todas?
3: Porque sexo vai ter que continuar a haver, porque nós não podemos alterar uma função que faz parte da vida, da essência da vida. Alterar uma coisa destas e dizer que o sexo não vai ser preciso. Claro, pode haver em paralelo, não é de excluir, haver toda uma atividade de reprodução tecnicamente assistida com muitas reservas, mas o sexo vai ter que também haver em paralelo. Aliás, já hoje sexo em paralelo não reprodutivo. A pílula que as mulheres tomam é uma das formas de já criar o paralelo, porque a função sexual faz parte de um mecanismo da vida que é absolutamente impossível de o anular. Por conseguindo anular esta situação, isso só pode ser sugerida para alguém que não tem o conhecimento mínimo da biologia. Mínimo, o mais elementar. Pôr uma coisa destas em cima da mesa é absolutamente descabido. Porque alimentação, reprodução é o princípio da vida. Não há outro princípio na vida.
1: Realmente, não é? O homem está a tentar desviar-se do que é normal, do que
3: não,
1: é natural.
3: Os totós, podemos dizer assim, os totós estão a pensar que são doentes mentais. Atenção, tenho que dizer que isto já são desvios que ultrapassam a lógica, não é?
1: Uhum.
3: Aliás, é a mesma coisa como o Trump. Hoje diz uma coisa, amanhã diz outra. E muitos políticos da nossa sociedade, que é hoje verdade, amanhã é mentira, que é conceito, é o clube dos trapaceiros. E uma pessoa que tem uma doença, uma coisa dessas, eu tenho que atribuir, e esta forma de ser e de estar, eu tenho que atribuir ou muita malícia ou falta de inteligência. E a falta de inteligência é uma afetação mental, não é?
1: Uhum.
3: Por conseguinte, que a ciência vai evoluir e que provavelmente alguns casais possam vir a se reproduzir através de outras técnicas, não as normais, não excluo essa possibilidade. Agora, utilizar isto pode ser como forma de ser e de estar, pode nos levar para caminhos muito desviantes.
1: Uhum.
3: Mas mesmo muito desviantes, aproveitado por aquelas pessoas que não têm o bom senso.
1: Foi um ouvinte que pediu realmente isso mesmo. A opinião do doutor está dada. E agora, vamos... Ora bem, ainda temos tempo para fazer outra pergunta. Os ovos são cada vez mais recomendados pelos médicos. No entanto, aqui o doutor afasta as claras, não é? O que se deve consumir são as gemas. O que eu pergunto é, vai haver muita clara por aí, não é? Poder-se-á aproveitar para truques de beleza?
3: Ora, nem mais. Ter umas palavras da boca quando eu disse claras, não...
1: Sim.
3: Pode ser utilizado o colagênio para problemas de pele.
1: Uhum.
3: E não vejo inconveniente nenhum. Não vejo inconveniente é tomar claras de uma forma abusiva, porque houve um estudo que se percebeu que os culturistas que utilizavam muitas claras na sua alimentação, aliás, descobriu-se depois, o que causou o espanto é que os culturistas, a partir de determinada idade, tinham sérios problemas cardíacos. E veio-se a descobrir, de facto, eles consumiam muitas claras e depois também o estudo avançou que o excesso da clara vai forrar o intestino, por conseguinte, a absorção de vitaminas torna-se muito deficiente e depois que iria refletir-se nos problemas cardíacos. Na má absorção do cálcio, devido à falta de vitaminas que não eram absorvidas devido ao excesso de claras. Uma clara de vez em quando também não faz mal a ninguém, o colagênio que ela está, a elastina também são benéficos, eu quando digo é o excesso de claras de uma forma continuada e diária, quase como muita gente infelizmente está a fazer,
1: uhum.
3: e de uma forma abundante. Quanto à utilização delas para outros fins, para a beleza, sabemos que é benéfico, até agora ainda não conhecemos efeitos contraditórios ou nefastos, e por conseguinte, gemas com fartura E assim, não fazem colesterol, por acaso até o vão tratar, vão produzir o bom colesterol, e por conseguinte é esta a minha posição em relação aos ovos.
1: Por isso as claras podem ser colocadas na pele, que esticam, acabam com as rugas.
3: Mas é, umas cataplasmas de argila feitas com a clara.
1: Ah, pode-se
3: e muito
1: misturar?
3: Pouca água.
1: Pode-se misturar? A... Ah, ok, ok.
3: São dois em um.
1: Está certo.
3: Por conseguinte, tem um efeito muito excelente, mas mesmo muito excelente na pele.
1: Muito bem. Pronto, vamos ver aí as mulheres todas muito mais bonitas.
3: Então, a clarinha vai fazer bem à clarinha.
1: Está certo. E agora, doutor, vamos a uma fruta, a banana. Também faz bem à pele?
3: Também pode fazer bem à pele. Também, cataplasmas de banana na pele são ótimas.
1: Também estica a pele?
3: Também estica a pele. Ora bem, e a banana, usada verde, pode substituir perfeitamente a batata.
1: Ah.
3: Tem que ser a bananas verdes.
1: Sim.
3: E até podem fazer puré com ela, que tem propriedades muito interessantes. Ela é digestiva, ajuda a neutralizar a acidez estomacal, já não se passa o mesmo com a batata, tem efeito oposto. Quem tiver diabetes madura não a deve comer, mas ligeiramente, não tendo a maturação total, pode o fazer, não prejudica a glicémia. Aliás, a banana também nunca prejudica assim a glicémia tanto como se diz, porque nós precisamos de açúcar e muito açúcar para o nosso cérebro, e precisamos de um açúcar que seja hipoglicémico. O hipoglicémico, a banana tem propriedades hipoglicémicas. Conseguinte, não é hiperglicémica, e por conseguinte o nosso organismo elimina o que o açúcar dos frutos tiver em excedentário. Por conseguinte, as suas propriedades são ótimas, inclusivamente para ajudar no pâncreas da banana, desde que não esteja excessivamente madura, continua a dizer que no caso dos diabéticos, para as outras pessoas é um belíssimo protetor de todo este sistema. Também é um protetor do cancro estomacal e dos intestinos, uma fonte de energia para desportistas e pessoas fracas, é rica em magnésio, potássio e zinco, logo excelente para cardíacos, problemas dos músculos, sobretudo dos pontos de vista, evita as câmbrias por a grande quantidade de magnésio que ela contém, pessoas que têm problemas, é rica em vitaminas, sobretudo a C, A e E, ajuda no sistema imunitário, aumenta a acuidade visual devido às vitaminas que tem, e este fruto consumido quando não está maduro até ajuda a emagrecer. As pessoas do grupo sanguíneo A, muitas delas, que não tenham influência de zero, podem ter problemas a comer banana.
1: Por isso, a banana é mais indicada para o grupo zero, não é? Por ser um fruto tropical?
3: O grupo B, mas o grupo A e o AB têm que, em alguns casos, quando comem bananas e acham, ou não gostam, ou sentem que têm dificuldades digestivas, não o utilizem porque não tiram benefícios nenhum com ela.
1: Muito bem, doutor.
3: Pelo contrário.
1: Muito bem. Bom, e hoje estamos completamente alimentados. Vamos embora. De barriga cheia.
3: De ciência.

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1: Antes de irmos à música, vamos dar-lhe aqui uma dicasinha. Sejam óculos de sol ou os que usa no dia-a-dia, existem alguns erros que está a cometer quando limpa as lentes. O melhor é ter muita atenção para não arriscar. Detergente de louça. Pode achar que é a melhor solução e muitas vezes até se revela bem prático. Mas não, não deve fazer. Lavar os óculos com detergente de louça é danificar o tratamento das lentes, porque se trata de um detergente abrasivo. Por isso há que ter cuidado. E os óculos não são baratos, não é? Também outra coisa que se faz bastantes vezes são as toalhitas de limpeza. Elas realmente são práticas, mas

muitas destas opções têm álcool. O que pode ser perigoso é que o álcool também danifica o tratamento das lentes e pode danificar ainda a própria armação. Limpar os óculos com lenços de papel, guardanapos ou papel de cozinha também está errado, porque pode não parecer, mas o papel risca as lentes dos óculos. Ah, e já agora, não deve entrar de óculos numa sauna, porque é muito calor. Então, para limpar os óculos convenientemente, há paninhos, panos, tecido e líquidos próprios. Por isso, não facilite.

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2: Sou eu mesma, sem pôr nem tirar. E estou aqui para si e por si, com todo o gosto, a fazer-lhe companhia. Acontece sempre assim, todas as semanas. Vamos a mais música? Então vamos lá.

0: Agora está na hora de ouvirmos a Isa Tudela com a linha Deco.
1: Saudações a todos os consumidores que acompanham mais uma rubrica em parceria com a Deco Centro aqui na sua rádio. O fim das moratórias de crédito pode trazer aqui algumas dificuldades e, portanto, neste sentido, face a este contexto que ainda se vive e que as famílias têm agora que ter um pagamento normal das suas prestações de crédito à habitação, nem todas conseguem retomar imediatamente o cumprimento dos seus encargos nas condições anteriores. A DECO alerta os consumidores para que não esperem pelo incumprimento. Assim que percebam das dificuldades, deverão então contactar de imediato a instituição de crédito para procurar soluções adequadas. Se no final do moratório o consumidor verificar que não consegue retomar este pagamento da prestação do crédito, deve agir de imediato. O contacto atempado com as instituições de crédito é essencial para evitar o agravamento da situação e aumentar a probabilidade de encontrar uma solução de reestruturação adequada. As instituições de crédito estão obrigadas, perante sinais de risco de incumprimento, a avaliar a situação do seu cliente e também a promover medidas que evitem a sua entrada em incumprimento. Este dever decorre, nomeadamente, dos mecanismos previstos no PARI, Plano de Ação para o Risco de Incumprimento, que impõe os bancos a identificação aqui precoce de situações de dificuldade e a apresentação de soluções adequadas de ocorrência de incumprimento. Caso o incumprimento se venha a verificar, é então aqui que o consumidor é integrado no PERSI, o procedimento extrajudicial de regularização de situações de incumprimento, que obriga as instituições de crédito a avaliar soluções de renegociação da dívida e evitar sempre que possível a execução imediata do crédito. Este mecanismo visa promover a regularização da situação de forma negociada. Já sabe, se precisar de apoio, o Gabinete de Proteção Financeira está disponível e pode contactar a DECO Centro pelo 239-841-004 ou através do endereço eletrónico deco.centro@deco.pt. A DECO sempre consigo.
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0: O tempo é um maroto que corre, corre, corre, e por muito que nós corramos, também não o conseguimos apanhar, não é? Ele foge. Bom, então é tempo de ficarmos com a Isabel Costa.
1: No passado dia 12 de maio, assinalou-se o Dia Europeu da Saúde Periodontal, uma data que voltou a chamar a atenção para um problema muito frequente, mas muitas vezes silencioso, as doenças das gengivas. De acordo com a Sociedade Portuguesa de Periodontologia e Implantes, até 9 em cada 10 adultos podem sofrer de gengivite, enquanto a periodontite, a forma mais grave da doença, afeta mais de metade da população adulta e pode evoluir durante anos sem sintomas evidentes. Os especialistas alertaram que sinais como sangramento ao escovar, mau hálito persistente, retração gengival ou mobilidade dentária não devem ser ignorados, sublinhando a importância do diagnóstico precoce. A sociedade científica reforçou ainda que a saúde periodontal não se limita à boca. Vários estudos associam estas doenças a outras condições sistémicas, como a diabetes, doenças cardiovasculares e complicações na gravidez, através de mecanismos inflamatórios e fatores de risco comuns, como o tabaco. A mensagem deixada pelos especialistas foi clara: gengivas saudáveis não sangram e a prevenção continua a ser a principal arma, com higiene oral adequada e acompanhamento médico-dentário regular. Num momento em que a evidência científica reforça cada vez mais a ligação entre saúde oral e saúde geral, a conclusão mantém-se: cuidar das gengivas é também cuidar do resto do corpo. Até para a semana!

0: É muito bom estar consigo, mas nós temos mesmo que ir embora. Na próxima semana, se tudo correr bem, voltaremos a estar aqui juntinhos. Não vai faltar ao encontro, pois não? Pronto, então fica combinado. Marque já o seu lugar. Fique muito bem, tenha tudo de bom. Até para a semana.
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tinha suspirado. Tinha beijado o papel devotamente. Era a primeira vez que lhe escreviam aquelas sentimentalidades. E o seu orgulho dilatava-se ao calor amoroso que saía delas, como um corpo ressequido que se estira num banho tépido. Sentia um acréscimo de estima por si mesma e parecia-lhe que entrava enfim numa existência superiormente interessante, onde cada hora tinha o seu encanto diferente, cada passo conduzia a um êxtase e a alma se cobria

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1: Olá, bem-vindos à Igreja no Mundo, o programa da Fundação AIS Ajuda à Igreja que Sofre, aqui na sua rádio. Eu sou o Paulo Aido e é um privilégio saber que posso contar com a sua companhia aí desse lado durante os próximos 50 minutos.
2: Este conflito no Sudão é realmente trágico e chocante. Está a acontecer há muito tempo, mais de 1000 dias até agora, e já causou muito sofrimento, abuso, morte e deslocamento milhares de pessoas.
1: Maram Sali, Alto Comissário das Nações Unidas para os Refugiados, está a falar da guerra no Sudão, uma guerra que entrou no passado dia 15 de abril, no quarto ano. 4 anos de guerra, de violência extrema, de morte e muito sofrimento. Digo apenas que esta guerra já provocou cerca de 14 milhões de deslocados e refugiados. É a maior crise humanitária no planeta e praticamente não se fala disto. Mas nós vamos não só assinalar esta guerra no programa de hoje, como iremos falar também, por exemplo, do Líbano e da Ucrânia, onde também há muitas pessoas em lágrimas. Tragédias que dão ainda mais peso às palavras do Papa que esteve por estes dias em África. Para nos falar de tudo isto, temos em estúdio a Catarina Martins de Betancourt, a diretora da Fundação AIS em Portugal. Olá, Catarina.
3: Olá, Paulo, e olá também a todos os nossos ouvintes.
1: Mas vamos começar pela Ucrânia, para dar conta de que no dia 16, um ataque russo atingiu, Catarina, uma igreja cristã em Zaporizhia.
3: Sim, Paulo, foi um ataque com alguma violência, com drones, que atingiu então uma igreja protestante numa altura em que estava a decorrer um culto religioso. Há pelo menos um morto, o pastor da comunidade, e pelo menos 10 fiéis que ficaram feridos.
1: Este ataque leva-nos a uma questão. É possível saber-se quantos edifícios da igreja, seja da igreja católica, ortodoxa ou protestante, foram já destruídos ou danificados na guerra na Ucrânia?
3: Bom, Paulo, é muito difícil saber-se isso, até porque praticamente em todas as aldeias, em todas as comunidades, há pelo menos uma igreja, uma capela, um local de culto, e nem sempre as consequências dos ataques são reportadas, portanto, mas há dados, entretanto, publicados que permitem então ter uma noção do que tem vindo a acontecer na Ucrânia desde que a guerra começou, isto a 24 de fevereiro de 2022.
1: Uma guerra que vai já no 5º ano. Estamos a falar, portanto, em quantas igrejas destruídas? Centenas?
3: Bom, Paulo, centenas sim. Muitas centenas, de acordo com um estudo universitário, desde o início da guerra, mais de 650 igrejas ortodoxas e protestantes foram destruídas ou danificadas, mas considerarmos uma perspectiva mais ampla, ou seja, edifícios religiosos como paróquias ou seminários ou casas de irmãs, por exemplo, então esse número cresce bastante e estaremos então aí a falar, neste caso, em pelo menos 742 edifícios destruídos ou muito danificados.
1: Números, de facto, impressionantes. Há pouco eu disse que a guerra no Sudão era um conflito esquecido, mas a verdade é que também se fala cada vez menos da Ucrânia, desta guerra que continua bem ativa em plena Europa. E o pior que poderia acontecer aos ucranianos seria o esquecimento. Dom Sviatoslav Shevchuk, o arcebispo metropolita da Igreja Greco-Católica, tem procurado contrariar esse silêncio, tem sido uma voz constante de alerta para a urgência da solidariedade para com a Ucrânia.
4: Vivemos em profunda dor provocada pelo trauma da guerra. No entanto, vivemos com esperança. Somos crentes. Cremos em Deus que se fez homem e sofreu e continua a sofrer com a humanidade de hoje. Por isso, no meio da dor, descobrimos a presença dele, de Nosso Senhor. E o Senhor, nosso Deus, não se esqueceu da Ucrânia. Por favor, vocês também não se esqueçam de nós. Ainda que as notícias digam sempre menos do que se passa na Ucrânia, por favor, rezem por nós. A vossa solidariedade pode salvar muitas vidas. Estamos unidos em oração, em esperança, em solidariedade. Ajudando-nos uns aos outros podemos aliviar o sofrimento das pessoas e podemos dar esperança na Ucrânia, na Europa, em todo o mundo.
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1: Foi Dom Shevchuk a pedir para não nos esquecermos da Ucrânia, em guerra desde 24 de fevereiro de 2022, quando os soldados russos iniciaram então a invasão do país. E a Fundação AIS não se esqueceu da Ucrânia. Sinal disso, nestes anos, Catarina, foram apoiados mais de 1.200 projetos.
3: Sim, Paulo, foram apoiados exatamente 1.256 projetos, num total de mais de 30 milhões de euros. Portanto, podemos dizer, Paulo, que a solidariedade dos nossos benfeitores e dos nossos amigos nunca esmoreceu ao longo destes anos, e podemos mesmo dizer que esta solidariedade será sempre, ou será mesmo, das poucas coisas positivas nesta guerra brutal em plena Europa, Paulo.
1: E esse dinheiro tem servido essencialmente para quê?
3: Bom, Paulo, para alimentar os pobres e os deslocados, para ajudar a pagar despesas de saúde causadas diretamente pela guerra e também financiar programas de cura de traumas que são fundamentais ao fim de todos estes anos. Portanto, este dinheiro tem servido também, por exemplo, Paulo, para a compra de geradores e de combustível, o que se tem revelado essencial para a sobrevivência das pessoas no inverno, pois as infraestruturas energéticas têm sido constantemente alvo de ataques e têm servido também, por exemplo, para a compra de veículos, para que os padres, para que as irmãs possam então chegar às comunidades, sob sua responsabilidade, claro, e para o restauro e também reconstrução de edifícios danificados pelos ataques.
1: Portanto, podemos dizer com tudo isto que a Fundação AIS tem sido um fator de esperança no meio do caos e da violência.
3: Exatamente, Paulo, portanto é mesmo um fator de esperança para todas as pessoas que dia após dia tanto têm sofrido com esta guerra, não só ao nível físico, mas também psíquico, e a solidariedade da Fundação AIS é a prova de que os cristãos da Ucrânia não estão sozinhos, Paulo.
1: Obrigado, Catarina. Vamos agora então ao encontro de Blanca Tortosa, jornalista da Fundação AIS de Espanha, que esteve recentemente na Ucrânia. Ela foi a Lviv, que é a segunda maior cidade do país, e testemunhou por lá a dor e o sofrimento das pessoas por causa da guerra. Em especial, ela refere o trabalho notável dos irmãos albertinos, que nunca deixaram de apoiar os que precisam de ajuda até para a comida do dia-a-dia.
5: Olá, amigos da Fundação AIS em Portugal. Uma saudação dos colegas de Espanha. Estamos na Ucrânia, em Lviv, a segunda maior cidade da Ucrânia. Quisemos vir aqui para ver a dor, compartilhar a dor e acompanhar na dor os nossos irmãos que tanto estão a sofrer por causa desta guerra. Viemos também acompanhá-los e continuar a dizer-lhes que não estão sozinhos, que vamos continuar a apoiá-los e que Jesus está sempre com eles. Jesus é a sua esperança, como está escrito em todos os cartazes, como este, que existem em praticamente todas as igrejas deste país. Também vos enviamos uma saudação muito forte daqui, desta Igreja da Casa das Irmãs Albertinas, nos arredores de Lviv, onde elas exercem a misericórdia em ação. É uma verdadeira maravilha comprovar como esta Igreja está em movimento e em saída. Nós, na Fundação AIS, continuamos sempre muito unidos e acompanhando a nossa Igreja e todos os que estão a sofrer.
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1: A Ucrânia está em guerra, uma guerra aqui na Europa e sem fim à vista, mas há outras guerras que também já se arrastam há vários anos, mas de que quase ninguém fala. O que se passa no Sudão, há já mais de 1000 dias, é disso o exemplo. No arranque do programa, nós escutámos o Alto Comissário das Nações Unidas para os Refugiados a denunciar o sofrimento deste país, cenário terrível de uma violência por vezes absurda. O Sudão é palco da maior crise humanitária do planeta. Esta guerra começou no dia 15 de abril de 2023 e lanço desde já o número da semana, e o número é 14, porque há neste momento, por causa desta guerra, Catarina, cerca de 14 milhões de refugiados e de deslocados.
3: Exatamente, Paulo, são cerca de 14 milhões de pessoas que foram então forçadas a fugir desde que esta guerra começou, como o Paulo acabou de dizer, a 15 de abril de 2023, e que opõe o exército do país a um grupo paramilitar que é conhecido como as Forças de Apoio Rápido, as chamadas RSF.
1: Uma guerra que tem sido brutal, com massacres, muita destruição e com milhões de pessoas que vivem hoje em circunstâncias terríveis.
3: Sem dúvida, Paulo, sem dúvida, calcula-se que dos 14 milhões que foram forçados a fugir, cerca de 4 milhões e meio estão atualmente em países da região, como o Chad, o Egito ou até o Sudão do Sul. E muitos dos que fugiram fizeram, não importa também denunciar isto aqui na rádio, Paulo, para escapar à violência, pois são são inúmeras as histórias de mulheres e de meninas vítimas de abuso sexual e também de rapazes e jovens que são forçados a combater.
1: Histórias, portanto, horríveis de uma guerra de que mal se fala.
3: Sim, e essa é outra tragédia, Paulo. O facto de não se falar disto, do facto do Sudão praticamente nunca ser notícia, faz com que estas pessoas, portanto, estes milhões de homens, mulheres, crianças, estejam ainda mais desprotegidos, estejam ainda mais expostos à violência. E é preciso dizer que tanto o Exército como os membros das Forças de Apoio Rápido têm sido acusados de crimes graves e, em alguns casos, fala-se mesmo em crimes de guerra e de crimes contra a humanidade.
1: No arranque do programa, nós escutámos Bahram Salih numa intervenção ao canal de notícias da ONU. Já o vamos escutar, mas antes disso, Catarina, quem é este homem que tem o cargo de Alto Comissário das Nações Unidas para os Refugiados?
3: Bom, Paulo, Bahram Salih é iraquiano, tem 65 anos e foi o 8º presidente do Iraque desde 2018 até 2022. Mas antes disso foi o primeiro-ministro da região do Kurdistão, portanto uma região autónoma do Iraque, e foi ainda vice-primeiro-ministro do governo federal. Durante o regime de Saddam Hussein chegou a ser preso por se ter envolvido em ações em favor do povo curdo e depois, em dezembro de 2025, foi então eleito Alto Comissário da ONU para os Refugiados, sucedendo a Filippo Grandi do Brasil.
1: Excelente, obrigado. Vamos então escutar o Alto Comissário das Nações Unidas para os Refugiados, Bahram Salih, num breve registro quando se encontrava na fronteira com o Sudão, uma fronteira que marca, como ele nos vai dizer, a linha entre a vida e a morte para muitas pessoas.
4: Estou parado nesta fronteira porque ela marca a linha entre a vida e a morte de milhares de pessoas. Este conflito no Sudão é realmente trágico e chocante. Está a acontecer há muito tempo, mais de 1000 dias até agora, e já causou muito sofrimento, abuso, morte e deslocamento de milhares de pessoas. Eles estão a passar pela fronteira para procurar refúgio. Os horrores que eles falam são sempre realmente, realmente horrorosos. Eu diria até mesmo vergonhosos. Eu pedi ao mundo para realmente agir para terminar este conflito. Isto não deveria continuar.
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1: Do Sudão em guerra, vamos agora até ao Líbano. A situação neste país continua muito delicada, depois de quase 2 meses de conflito entre Israel e o Hezbollah, que provocou mais de 1.200.000 deslocados, como temos vindo a referir ao longo dos últimos programas. Mas hoje a notícia é diferente. É que um soldado israelita foi fotografado a destruir uma estátua de Jesus Cristo. E essa imagem correu o mundo e levou vários países e organizações, como a Fundação AIS, a condenarem, Catarina, este gesto indesculpável de violência.
3: Sim, Paulo, mal se soube deste incidente, a Fundação AIS exprimiu logo o seu profundo pesar pelo que aconteceu. No fundo, Paulo, isto foi a profanação de um símbolo sagrado cristão e por isso a Fundação AIS condenou firmemente este ato de violência. E a AIS exprimiu também a sua total solidariedade para com a comunidade cristã libanesa, que tem suportado anos de insegurança e também de instabilidade.
1: Podemos dizer que o respeito pelos símbolos religiosos e pelos locais de culto é um princípio fundamental mesmo em tempos de guerra.
3: Claro, nenhuma circunstância pode justificar atos que magoem a dignidade religiosa das comunidades ou revelem desprezo pelo que lhes é sagrado. E foi isso que aconteceu neste caso em que se vê então um soldado a esmagar com uma marreta uma estátua de Jesus Cristo.
1: Entretanto, as autoridades de Israel pediram desculpa por este incidente, abriram um inquérito e vão julgar o soldado em tribunal militar.
3: Sim, Paulo, e além disso, as autoridades anunciaram também que iriam proceder ao restauro desta estátua.
1: Este incidente ocorre, como eu disse há pouco, num tempo muito delicado, com o Líbano no meio de uma profunda crise após a guerra se ter reacendido no final de fevereiro entre Israel e a milícia Hezbollah. Uma guerra que já causou mais de 2 mil mortos e cerca de 6.500 feridos. E como temos alertado, mais de 1.200.000 deslocados. Podemos mesmo dizer que o medo e a ansiedade são, Catarina, uma constante neste momento entre os libaneses.
3: Sem dúvida, Paulo. Todos os relatos que nos chegam do Líbano apontam nesse mesmo sentido. Portanto, esta guerra está a deixar a população com muita ansiedade. Todos têm medo. Muitos continuam a procurar ajuda junto à igreja, nas paróquias, por exemplo, mas a ansiedade é enorme, pois ninguém sabe como é que as coisas vão ficar.
1: E é por isso, por haver tantas famílias cristãs aflitas, sem saber como se vão alimentar ou onde vão dormir, por exemplo, que a Fundação AIS lançou aqui em Portugal uma campanha de ajuda de emergência.
3: Sim, é uma campanha. campanha que é fundamental para que estas famílias cristãs possam então sobreviver nas próximas semanas e nos próximos meses. E esta é uma campanha de tal forma importante, Paulo, que se chama mesmo SOS Líbano.
1: Já vamos falar em mais pormenor sobre a campanha. Para já, chama a sua atenção para a Marielle Boutros, a nossa colega responsável de projetos da AIS do Líbano, que nos enviou uma curta mensagem desde Beirute a pedir para não nos esquecermos deste povo.
6: Olá, sou a Marielle Boutros, responsável pelos projetos da AIS no Líbano. Peço as vossas orações pelo Líbano e peço que não esqueçam o Líbano e o povo libanês. Rezem pela paz em toda a região e pelo Líbano. À medida que a guerra continua, os ataques aéreos estão a cair sobre Beirute e o sul do Líbano. A situação está a tornar-se cada vez mais difícil, com pessoas deslocadas e uma realidade que é realmente muito, muito difícil. A Igreja, como sempre, abriu as suas portas, casas e salões para acolher as pessoas e cumprir a sua missão. Estamos sempre em contacto com elas e pedimos o vosso apoio à Igreja no Líbano, bem como as vossas orações. Obrigada.
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1: Foi a Marielle Boutros, a nossa colega da AIS no Líbano, a pedir as nossas orações, a pedir para não nos esquecermos deste país em guerra. E nós não nos esquecemos, claro. Sinal disso é então a campanha SOS Líbano, lançada em Portugal e que tem como objetivos muito concretos, Catarina, e também muito urgentes.
3: Sim, Paulo, a Igreja do Líbano pede-nos ajuda principalmente para comprar alimentos, medicamentos e também roupa, que depois vão ser então distribuídos para estas famílias, em especial as que vivem ainda nas ruas, Paulo.
1: Ou seja, a ideia, Catarina, é apoiar a igreja local e entregar a cada família deslocada pela guerra um cabaz com bens essenciais.
3: Exatamente. Portanto, este cabaz de bens essenciais para um mês e para uma família, Paulo, custa 80 euros. Mas, e eu quero aqui sublinhar bem esta parte, Paulo, por mais pequena que seja a generosidade de cada um, faz toda a diferença. Uhum. E por isso o que eu apelo é que ajudem no que puderem, rezem também para que a guerra acabe de vez e deixem aqui também já ao meu bem-aja a todos os que, por mais este gesto de carinho e também de proximidade para com os cristãos que sofrem no Líbano.
1: Muito bem, e em termos práticos, como é que os nossos ouvintes podem então ajudar nesta campanha SOS Líbano?
3: Bom, Paulo, é muito fácil e o que eu peço a quem nos está a escutar neste momento é que nos contactem para o nosso telefone, para a Fundação AIS, para o 21754000, repito, 21754000, ou então vão até à nossa página de internet em fundação-ais.pt, mas o mais fácil, mais rápido e mais seguro, Paulo, é mesmo por MBWay. E o MBWay da Fundação AIS é o 918-125574. Eu repito, 918-125574.
1: Muito obrigado, Catarina. Fica aqui então o desafio. A Igreja do Líbano enfrenta uma crise humanitária gigantesca e pede ajuda, pede a nossa solidariedade. Quando falamos da Igreja do Líbano, falamos em rostos concretos, de pessoas concretas. É o caso da irmã Aunda Tanori, diretora de uma escola católica em Jabolê. A destruição causada pela guerra por estes dias está a ser terrível, mas já a situação era terrível antes mesmo das bombas terem começado a cair. A irmã conta que muitas das famílias de Jabolê não têm dinheiro sequer para comprar pão. É humilhante, diz ela. É triste, acrescentamos nós. Neste cenário, percebe-se porque é que é cada vez mais difícil os cristãos permanecerem no Líbano, permanecerem nestas terras bíblicas.
6: O Líbano está a atravessar uma crise económica sem precedentes. As escolas estão a ficar sem fundos, com dificuldades em pagar aos professores. A Igreja Católica gera 300 escolas no Líbano. A sua existência é fundamental para que os cristãos optem por ficar. No Líbano, estamos a sofrer por causa da situação económica. Todas estas regiões são agrícolas e as crianças não iam à escola. E as escolas eram apenas para pessoas ricas. Muitos dos nossos pais não têm dinheiro para comprar pão para os seus filhos. Isto é muito humilhante. Através do nosso serviço, tentamos trazer paz, alegria, dignidade, porque toda a gente anda à procura destes valores e vai-se embora se não os encontrar.
4: Esta escola fez-me amar mais Jesus Cristo. Agradeço sempre a Deus por me ter dado esta posição na minha vida. Agradeço sempre a Deus porque Ele me deu os meus pais, deu-me os meus amigos. Ele deu-me a minha grande, grande escola. E eu tenho muitos planos. O meu plano é ser médico.
5: É triste ver que as pessoas estão a tentar deixar esta terra. Nestas regiões, os cristãos são cerca de 10%. E nós encorajamos-los muito a ficar aqui, porque são um símbolo do cristianismo. Gostamos de ter um país, mas estamos a perdê-lo. Está a desaparecer. O Líbano está a desaparecer.
4: Eles são cristãos nas terras da Bíblia. Ajudem-nos a sobreviver, ajudem-nos a ficar.
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1: E deste testemunho tão forte que nos chega do Líbano, vamos agora até à China, até à Diocese de Macau, vamos ao encontro do nosso correspondente, o jornalista José Miguel Encarnação.
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7: A Diocese de Macau anunciou que o novo Centro Católico de Macau irá reabrir as portas no próximo dia 12 de junho. Depois de vários anos fechado, o antigo Centro Católico, que estava a funcionar num edifício já obsoleto, foi demolido e acabou por dar lugar a um novo edifício, a um novo centro católico, agora mais moderno, mais sofisticado e que acolhe da melhor forma todos aqueles que queiram também ali encontrar um pouco mais de espiritualidade nas suas vidas. O Centro Católico de Macau irá albergar vários espaços, que passam por espaços de formação, por espaços de exposição e também de convívio, sendo que também está reservada uma área para hospedagem, onde fiéis, não fiéis, peregrinos, enfim, todos aqueles que queiram estar em Macau, mas num ambiente mais espiritual, possam ali pernoitar e também ali viver tudo aquilo que o Centro Católico tenha para oferecer.
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1: Quando soube que ia para a Islândia, a irmã Celestina não escondeu a surpresa. A religiosa croata, que até já tinha vivido no Brasil, aceitaria tudo até que a enviassem para Marte, mas nunca imaginou ir parar à Islândia como lugar de missão. Mas é por lá que se encontra e nada arrefece o seu entusiasmo. Nem o clima, nem as longas distâncias que tem de percorrer, nem o facto de haver por ali muito poucos fiéis. Não há contrariedade que tire o sorriso no rosto desta simpática carmelita. A grande surpresa é a história que vamos escutar já de seguida com a Pilar Rocha.
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8: Foi uma grande surpresa. É a própria irmã Celestina Gavrica, diz ele. Quando as suas superioras lhe anunciaram que iria para a Islândia, ficou surpreendida, mas disse logo que sim. A obediência é levada muito a sério pelas carmelitas do Divino Coração de Jesus. Todas elas estão ao serviço da Igreja como um verdadeiro serviço público. A Islândia é um país diferente que aparece nos postais de turismo por causa das suas paisagens naturais sublimes, das enormes extensões de terra coberta por neve e a inesquecível aurora boreal. Para quem chega, a primeira impressão deve ser deslumbrante, mas depois, aos poucos, percebe-se que a Islândia é um país enorme com muito pouca população. Mesmo muito pouca. No total tem pouco mais de 380 mil habitantes e uma área pouco maior do que Portugal. Isto significa que, feitas as contas, tem um rácio de menos de 4 habitantes por quilómetro quadrado. Mas como cerca de 2/3 da população vive na capital, a cidade de Reykjavik, isso significa também que é possível fazer-se quilómetros atrás de quilómetros sem se ver uma simples pessoa. Para quem tem como missão ajudar a evangelizar, especialmente as crianças, há que reconhecer que não é tarefa fácil o trabalho da irmã Celestina na Islândia. Mas ela nunca se atrapalha. Aliás, já ninguém estranha quando ao longe aparece o seu Nissan azul. A irmã faz às vezes centenas de quilómetros só para se encontrar com uma pessoa, com uma família, com uma criança. É notável a energia que coloca na sua missão de todos os dias. A irmã Celestina é muito prática e não se intimida com a possibilidade de conduzir sozinha durante horas o automóvel que a Fundação AIS ofereceu à sua congregação. É assim que ela consegue chegar aos lugares mais distantes da sua paróquia. Aliás, toda a Islândia tem apenas uma diocese, que tem a sede na capital do país e 4 paróquias, todas elas enormes, todas elas com muito poucos habitantes e também muito poucos fiéis. Os católicos são apenas cerca de 14 mil e é essencialmente com eles que a irmã tem trabalhado. O trabalho da irmã Celestina, ao todo são apenas 4 religiosas em toda a Islândia, é notável também pela forma aparentemente despreocupada com que encara tudo o que tem para fazer. Todas as dificuldades que tem para enfrentar, o inverno rigoroso, o número muito reduzido de fiéis, as horas a fio ao volante do carro, nada disso desarma o seu sorriso, nada disso lhe destrói a confiança. Muito do trabalho que estas 4 carmelitas realizam no país só é possível graças ao automóvel que a Fundação AIS ofereceu. E não podia ser um veículo qualquer, tinha de ser alto, robusto e com tração às 4 rodas. Tinha de ser um carro capaz de enfrentar estradas cobertas de neve e às vezes caminhos de terra batida. Só não escolheram a cor, mas tiveram sorte. É azul, para lembrar o céu que as irmãs ensinam de casa em casa ao longo de quilómetros e quilómetros de trabalho missionário.
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1: Depois da história da semana, vamos dar voz a Rui Veloso. Ele é um dos nomes maiores da música popular portuguesa. Exemplo disso é a canção Lado Lunar, que tem letra de Carlos T e a sua genialidade como compositor. Até já!

0: Leonardo Rui Veloso, chegamos à reta final do programa de hoje.
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0: Recentemente tivemos em Lisboa a apresentação do livro Os Mártires do Novo Milénio, de Robert Royal, escritor norte-americano. Uma apresentação que, como dissemos aqui na semana passada, correu muito bem e serviu também para assinalar a importância de se trazer este tipo de temas, a perseguição religiosa, a violência extrema contra os cristãos, Catarina, para a ordem do dia.
2: Sem dúvida, Paulo, e todos os participantes nesta apresentação do livro, e houve duas sessões, portanto, uma no Palácio da Independência, outra depois na Basílica da Estrela, todos sublinharam esse aspecto. Portanto, tanto o autor como Ribeiro e Castro, que é o presidente da Sociedade Histórica da Independência de Portugal, onde o livro foi apresentado, e também o editor, o Henrique Mota, disseram que a questão da liberdade religiosa e da perseguição aos cristãos exige uma ampla discussão pública.
0: Muito bem, Henrique Mota, que falou para o nosso programa no final da sessão, numa entrevista conjunta com a Agência Eclésia. Vamos escutar.
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3: Acabamos de assistir aqui à apresentação do livro dos Mártires do Novo Milénio, um livro que fala sobre o martírio cristão. Para a editora, para a Lucerna, que importância é que tem lançar um livro deste aqui no mercado editorial em Portugal?
4: É contribuir, juntamente com aquilo que se passa noutros países, para a compreensão de que o problema do martírio não é um problema do tempo do Império Romano, é um problema da atualidade. Aliás, também na sessão de hoje foi lembrado aquilo que o Papa João Paulo II disse no final do século XX, que aquele tinha sido o século em que tinha havido mais mártires em toda a história. Provavelmente o século XX sozinho teve tantos mártires quanto os 19 séculos seguintes. E agora este livro, que se refere unicamente aos primeiros 25 anos deste século, traz um relato verdadeiramente preocupante daquilo que é o martírio, e essencialmente o martírio de cristãos, e particularmente entre os cristãos, martírio de católicos. Publicar este livro é um grito de alerta para aqueles que, como eu, vivemos num país onde nos parece que isso é uma realidade que não existe, é um tema que não tem atualidade, que não tem representatividade. De facto, não tem representatividade nas notícias. É raro as notícias falarem de um problema, de um caso de martírio de cristãos. Mas eles existem, e existem com uma frequência impensável em África, na América Latina, na Ásia e também na Europa, em que o relativismo e a indiferença cultural são hoje em dia um caso profundo de martírio, de pessoas que, por causa daquilo em que acreditam, por aquilo que professam, perdem a vida, são perseguidas por outras pessoas. Acontece em muitos países da Europa. Ouvimos aqui falar do caso francês, do caso inglês. Na verdade, Portugal tende a ser uma situação, um oásis praticamente, mas isso não faz com que nós não precisemos de conhecer a realidade, de pensar sobre ela e de agir sobre ela. Cada um encontrará a forma de agir. E, portanto, ler este livro não é, e publicar este livro, no meu caso, não é divulgar mais uma obra literária, é divulgar um documento que faz um apelo e um desafio a que as pessoas possam conhecer a realidade e agir sobre a realidade.
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0: Foi Henrique Mota, editor da Lucerna, sobre a importância de se falar do martírio cristão, a dizer que o livro de Robert Royal é um grito de alerta para a questão da perseguição religiosa. Na próxima semana, voltaremos a falar deste livro, porque temos uma entrevista com Ribeiro e Castro. E chegamos agora ao último tema do programa de hoje, a viagem do Papa à África. Nós vamos, ao longo dos próximos programas, falar em detalhe de cada um dos países visitados pelo Santo Padre: Argélia, Camarões, Angola e Guiné Equatorial. E vamos para isso contar com a colaboração do Padre Tony Neves. Mas, para já, Catarina, que primeiro balanço podemos fazer desta histórica viagem ao continente africano?
2: Bom, Paulo, um balanço muito, mas mesmo muito positivo, e a todos os níveis, quer pela alegria da participação popular, quer também pela denúncia de alguns dos problemas crónicos que a África enfrenta, quer também pela forma como o Papa ergueu a sua voz em favor da paz no mundo, denunciando todas as guerras e assumindo-se claramente como um peregrino de paz.
0: Vamos ter muito tempo para desenvolver estas questões ao longo das próximas semanas, mas quando a Catarina referiu os problemas crónicos de que a África enfrenta, refere-se concretamente exatamente aqui?
2: Bom, Paulo, essencialmente estou a sublinhar aquilo que o Papa Leão referiu durante esta viagem à África, ao problema da corrupção, a exploração desenfreada dos recursos naturais e também

0: a urgência da paz. Portanto, as palavras do Papa mostraram também a injustiça de haver países profundamente ricos, onde vivem, porém, populações muito pobres. Portanto, podemos dizer que estes são pontos-chave também para a leitura do que foi dito pelo Papa, quer na Argélia, nos Camarões, Angola e também na Guiné Equatorial, Paulo.
1: Muito bem, obrigado. O primeiro país deste périplo africano foi então a Argélia. Leão XIV deixou por lá uma mensagem de fraternidade.
2: Procurar Deus é também reconhecer a sua imagem em cada criatura, nos seus filhos, em cada homem e mulher criados à imagem e semelhança de Deus. Para nós, isto significa que é muito importante aprender a viver juntos, respeitando a dignidade de cada pessoa humana.
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1: Foi o Papa Leão na Argélia, primeiro país de um périplo africano que o levou ainda aos Camarões, Angola e Guiné Equatorial. Como eu disse há pouco, nós convidámos o Padre Tony Neves, missionário espiritano, que conhece particularmente bem a África, para nos ajudar a fazer um balanço desta longa viagem do Santo Padre. E hoje vamos escutá-lo a falar da Argélia, começando por dizer que neste país o tema principal foi mesmo o do diálogo interreligioso, mas também foi significativa a visita às raízes do seu coração, pois a Argélia foi o país onde nasceu Santo Agostinho e, como sabemos, o Santo Padre é agostiniano.
4: A viagem do Papa Leão XIV, a primeira África, começou pela Argélia e pelos Camarões. Foram, de facto, duas visitas profundamente emblemáticas, porque na Argélia claramente esteve em causa o diálogo interreligioso. Mas as razões que levaram o Papa à Argélia na sua primeira visita à África também têm a ver com o seu coração, com a sua alma, com a sua história de monge agostiniano. Sabemos que Agostinho nasceu em África e foi o grande bispo de Hipona, hoje Anabá. Por isso, o Papa Leão quis começar o seu périplo por África, visitando aquela que foi a diocese do seu fundador, Santo Agostinho. De facto, foi bonito, foi emocionante mesmo. Nós vimos o Papa Leão muito emocionado lá em Anabá, em Hipona, diante das ruínas da cidade, mas também na grande Basílica de Santo Agostinho, onde o Papa celebrou. Santo Agostinho, sabemos que viveu no século V, portanto há muito, muito tempo, mas marcou a história através da sua teologia, através da sua filosofia, mesmo através da sua ciência política. Sabemos que a Cidade de Deus é uma das suas obras mais importantes e diria mesmo emblemáticas.
1: Estamos a escutar o Padre Tony Neves a fazer um balanço da viagem do Papa à África. Hoje ele está a focar-se na Argélia, país onde a comunidade cristã é residual e onde não há o direito à conversão religiosa.
4: Mas a ida à Argélia foi também uma ida a um país onde as comunidades cristãs são residuais. O direito da conversão não existe, portanto, para os argelinos ser cristão não é questão, não é hipótese, mas há liberdade para que aqueles que são estrangeiros possam viver a sua fé, possam aprofundar a sua fé. Neste momento ainda há duas dioceses grandes e mais três pequenas, portanto, são cinco as dioceses católicas na Argélia, onde a comunidade é de facto residual, digamos assim, mas o Papa disse de uma forma muito bonita que é uma comunidade pequena, mas importante. E isso sentiu-se em toda a sua visita, quando o Papa esteve em Notre-Dame d'Afrique, em Argel, e depois, quando esteve, sobretudo, em Anabá, em Hipona. É de salientar ainda uma intervenção muito, muito bonita e muito incisiva do Papa sobre a questão das migrações. Nós sabemos que a Argélia tem o deserto do Saara e tem também o mar Mediterrâneo. E nós sabemos que quer o deserto, quer o mar Mediterrâneo, estão a ser cemitérios a céu aberto. Muitos dos migrantes que vêm do sul da África tentam atravessar o deserto e sobreviver ao deserto e tentam atravessar o mar Mediterrâneo para depois se chegar à Europa, que eles acham que é a terra prometida. E o Papa voltou a defender a migração e o Papa tentou fazer tudo o que estava ao seu alcance para que estas questões sejam bem tratadas, os migrantes sejam respeitados e a homenagem a estes que morrem no mar seja feita.
1: Foi o Papa Tony Neves num primeiro balanço para o nosso programa da viagem do Papa à Argélia. Na próxima semana continuaremos a olhar para este e para todos os outros países que o Santo Padre visitou: Camarões, Angola e Guiné Equatorial. Mas ainda sobre a Argélia, importa lembrar que Leão XIV lembrou os 19 mártires religiosos e religiosas assassinados entre os anos de 1994 e 1996, durante a década negra da Guerra Civil neste país situado no norte do continente africano. A história de algum destes mártires, monges trapistas de Tibrine, deu origem mesmo a um filme dos homens e de Deus, de que vamos agora escutar o respectivo trailer. Uau.

0: Vós sois deuses, filhos do Altíssimo, e porém morrereis tal como os homens. Como príncipes, todos falecereis. Ontem mataram mais um imã na rua. O seu mosteiro deve ter proteção militar. As atrocidades irão recomeçar. A minha decisão está tomada, recuso. E se eles aparecem no mosteiro, deixamos-nos abater sem resistir? É um risco.
1: Alguma vez te apaixonaste?
0: Sim, várias vezes. Até que apareceu outro amor, um ainda maior, e eu respondi a esse amor. Esta aldeia cresceu com o mosteiro. Vou-se embora porque somos como aves num ramo, sem saber quando levantar voo.
1: As aves somos nós e o ramo são vocês.
0: Não tenho medo de terroristas e ainda menos do exército, dos homens e dos deuses. Um filme de Xavier Beauvoir. Também eu não temo a morte. Sou um homem livre. 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
2: Foi o trailer do filme Dos Homens e de Deus sobre o martírio dos monges trapistas na Argélia, nos anos 90 do século passado. E agora, mesmo na reta final do programa e de regresso a Portugal, vamos relembrar que a Fundação AIS continua a pedir ajuda para a recuperação dos edifícios da igreja danificados, Catarina, pela tempestade Christine.
3: É verdade, Paulo, e é preciso mesmo uma grande ajuda para que as dioceses possam consertar os edifícios, para que as comunidades possam usufruir de novo dos seus locais de. E por isso, deixo aqui uma vez mais, Paulo, o meu muito, muito obrigada pela fantástica resposta de todos, mas temos de continuar esta campanha até ser possível reparar todas as igrejas e todos os espaços que ficaram danificados.
2: Muito bem, eu sei que também já dissemos aqui várias vezes, mas é sempre preciso lembrar, Catarina, como é que os nossos ouvintes podem então ajudar nesta campanha tão especial.
3: Claro que sim, Paulo, e digo, como digo sempre também, que é muito fácil, portanto basta ir à nossa página de internet em fundação-ais.pt ou então ligar-nos para o nosso telefone 21 754 4000, repito, 21 754 4000, e dar a ajuda que cada um queira dar. Mas volto a repetir, e também, e isto é válido também para todas as campanhas da AIS, e hoje aqui já falámos, por exemplo, da campanha SOS Líbano, uhum. Portanto, a forma mais fácil é sempre através do MBWay, e o MBWay da Fundação AIS é o 918-125574, eu repito, 918-125574.
2: Muito bem, obrigado, Catarina, e já que estamos a falar então em ajuda, é bom lembrar também que podemos todos nós ajudar a AIS com a declaração do IRS.
4: 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No ano passado, conseguimos mais de 200 mil euros. Este ano, temos de ultrapassar este valor, pois são cada vez mais também as comunidades que nos pedem ajuda, que nos pedem socorro. Ao doar 1% do seu IRS para a Fundação AIS, está a dizer a cada um destes cristãos perseguidos, destes heróis da fé, que eles estão no seu coração. O mundo ignora-os, mas a Igreja acolhe-os. Obrigado por aliviar a cruz dos cristãos perseguidos.
2: E assim, lembrando que com uma simples cruz na nossa declaração de IRS podemos ajudar os cristãos a suportar a cruz da perseguição religiosa, chegamos ao fim do programa de hoje. Falta apenas ainda uma nota de agenda e um apelo à oração. A Fundação AIS vai estar em Beja, no seminário, a 16 de maio, para a apresentação do relatório sobre a liberdade religiosa no mundo. A sessão começa às 15 horas e vamos contar com a presença do Bispo Dom Fernando. E deixo também aqui o lembrete que durante todo o mês de maio A Fundação AIS propõe, Catarina, que seja um tempo de oração ininterrupto do Terço pela Paz.
3: É verdade, Paulo, e como disse aqui várias vezes, isto já é um clássico na Fundação AIS, o mês de maio é um mês de oração, sem parar pelo Terço pela Paz. A ideia é ver sempre alguém a rezar a todas as horas, todos os dias, durante todo o mês de maio, que é um mês tão especial para Nossa Senhora. Por isso, deixo aqui uma vez mais este desafio para quem nos está a escutar, para se juntarem à Fundação AIS nesta grande maratona. Peço, por favor, que nos contactem para fazer a inscrição. Precisamos de garantir que haverá sempre alguém a rezar e o objetivo, Paulo, é pôr os portugueses a rezar o Terço pela Paz.
2: Muito bem, por isso é que é necessário mesmo a inscrição, para nós garantirmos que todas as pessoas estão, a todas as horas, todos os momentos, estão sempre ocupados. É isso mesmo. Vamos então pôr Portugal a rezar o Terço pela Paz. E para se perceber a importância da oração, chamo agora a vossa atenção, e estamos mesmo no final do programa, para a mensagem que o Padre António, que é o assistente eclesiástico internacional da Fundação AIS, nos enviou. Uma mensagem que foi gravada na sede internacional da AIS, na Alemanha, junto a uma pequena gruta, que tem a imagem de Nossa Senhora de Fátima.
5: Caros amigos, estando aqui na nossa gruta de Nossa Senhora de Fátima, na sede da AIS, tenho um pedido urgente. Por favor, comecem a rezar pela paz. De alguma forma, nós na AIS somos especialistas em pessoas que sofrem por causa do terror, da guerra ou que se encontram nas necessidades mais urgentes das coisas básicas. Mas também recebemos muitos testemunhos que provam aquilo em que a Igreja acredita, que a oração tem uma grande capacidade de mudar a situação das pessoas. Sabemos que a oração faz a diferença e é isso que vos estou a pedir. Por favor, comecem a rezar pela paz e para que o espírito de terror, de guerra, de vingança seja vencido pelo amor do nosso Deus e do nosso Senhor Jesus Cristo.
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2: E agora sim, com este convite à oração, chegamos ao fim do nosso tempo. Todas as semanas marcamos encontro aqui porque há uma igreja que precisa da nossa ajuda. Agradeço a presença da Catarina Martins Betancourt aqui em estúdio e assim também a colaboração de José Mário, Pilar Rocha, José Simões, Gonçalo Dias, Sérgio Melo e Félix Lungo, que muito agradeço. A Igreja no Mundo é um programa da Fundação AIS e é já retransmitido por 43 rádios em Portugal Continental, Madeira e Açores, mas também em Moçambique, Cabo Verde, Angola, São Tomé e Príncipe e Guiné-Bissau. E para mim, Paulo White, foi um gosto, como sempre, saber que esteve aí desse lado na nossa companhia. Despeço-me com amizade. Até ao próximo programa, até à próxima semana, se Deus quiser.
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e rezam para o seu Pai Nosso. Mas,

sobre aquilo que tivesse estado ali em Fatos, em Oval, em Lourdes, e mandamos uma saudação também a todos os que nos ouvem através da Rádio de Madeira. Hoje celebramos o Domingo da Santíssima Trindade. Temos as seguintes menções. Por alma de Maria da Conceição Cristana, primeiro mês de São Sofimento. Por alma de Mateus Ribeiro, pelo Universidade de Vida de São Paulo de Dias, Amanajar, pela saúde de Conceição Conceição e família. Pela saúde de Tainara, em ação de graças ao agradecimento da futura parte. Pelo Manuel de Mário Ferreira, por alma de Manuel Paixão, Esforço e Neto, por alma de Fernanda Costa, por alma de António Maria Santos Loureiro, por alma de Maria de Lourdes Pereira, por alma do Reverendo Padre Luís Loureiro, o agradecimento a Nossa Senhora Fátima e Nossa Senhora do Mundo, por uma graça alcançada, por alma dos pais de Lucília, por alma de Manuel Videira, 7 dias do seu falecimento, por alma de Teresa Fernandes, por alma de Maria Freitas Lúcio, por alma de Lucinda Silva Costa, um pedido de São José e Nossa Senhora Fátima pela confissão de uma família, e por alma de Francisco Manuel Rodrigues, que foram mandados celebrar por familiares ou amigos.

0: graça, a caridade e a fé da parte de Deus Pai e de Jesus Cristo, nosso Senhor, estejam convosco.
1: Meninos e meninas, lembrem-se de Jesus vos ter dito que onde estiver dois ou três reunidos em seu nome, ele está no meio deles. Pois bem, hoje e aqui somos muitos. Somos muitos, mais que dois ou três. Além de vós, estão os vossos pais e familiares. E muitas outras pessoas, amigos de Jesus como vós. Todos juntos somos a Igreja de Cristo, ou a família de Deus. Todos rezamos a Deus, nosso Pai, e por isso somos todos irmãos e irmãs. Hoje queremos fazer festa convosco, a festa do Pai Nosso, porque vós, durante o ano, aprendeste a oração mais bonita que temos. Para sermos mais amigos de Jesus, verdadeiros, filhos de Deus e amigos uns aos outros, peçamos perdão das nossas maldades, dos nossos pecados.
0: Queridos meninos e meninas, aqui estão os pais, mães, parentes, amigos, comunidade. Festa do Pai Nosso. Festa do Pai Nosso, essa grande oração que Jesus nos deixou, que nos revela o rosto de Deus. É bonito celebrarmos a festa do Pai Nosso no dia da festa da Santíssima Trindade. Um Deus que é Pai, Filho e Espírito Santo. Vamos juntos então com o coração cheio de gratidão por esse dom que nos faz, pedir perdão por nosso pecado e confiar na sua grande e divina misericórdia. Confessemos os nossos pecados. Confesso.

0: compaixão de nós, perdoa os nossos pecados e nos conduza à vida eterna.
1: Amém.

0: Deus Pai, que revelastes à humanidade o vosso admirável mistério, enviando ao mundo a palavra da verdade e o Espírito da santidade. Concedei-nos que na profissão da verdadeira fé reconheçamos a glória da eterna Trindade e adoremos a unidade na sua onipotência. Por nosso Senhor Jesus Cristo, que é Deus, nosso Filho, e convosco viverei na unidade do Espírito Santo por todos os séculos dos séculos.
1: Amém.

0: Leitura do livro do Êxodo. Naqueles dias, Moisés levantou-se muito cedo e subiu ao monte de Sinai, como o Senhor lhe ordenara, levando nas mãos as tábuas de pedra. O Senhor desceu na nuvem, ficou junto de Moisés e invocou o nome do Senhor. O Senhor passou diante de Moisés e proclamou: o Senhor é um Deus clemente e compassivo, sem pressa para se indignar e cheio de misericórdia e fidelidade. Moisés caiu de joelhos e postou-se em oração. Depois disse: se encontrei, Senhor, aceitação aos vossos olhos, digna-se o Senhor caminhar no meio de nós. É certo que se trata de um povo de dura serviço, mas vós perdoareis os nossos pecados e iniquidades e fareis de nós a vossa herança. Palavra do Senhor.
1: Graças a Deus.
2: Nossa Deus.

Bendito sejais, Senhor, Deus dos nossos pais, digno de louvor e de glória para sempre. Bendito o vosso nome, glorioso e santo, digno de louvor e de glória para sempre.

pais no templo santo da vossa glória, digno de louvor e de glória para sempre. Bendito sejais no trono da vossa realeza, digno de louvor e de glória para sempre.

festejais, vós que sondais os abismos e estáis sentado sobre os querubins, digno de louvor e de glória para sempre. Bendito sejais no firmamento do céu, digno de louvor e de glória para sempre.

0: E tudo bem com a pistola? Leitura da segunda epístola do apóstolo São Paulo aos Coríntios. Irmão, sendo alegres de trabalhar pela vossa profissão, amai-vos uns aos outros, tendo os mesmos sentimentos de bem e paz, e o Deus do amor e da paz estará convosco. Saudai-vos uns aos outros com ósculos santos. Todos os sábios vos saudam. A graça do Senhor Jesus Cristo, o amor de Jesus e a comunhão do Espírito Santo esteja convosco. Palavra do Senhor.
1: Graças.

0: Senhor esteja convosco.
1: Está em nós.
0: Evangelho de Nosso Senhor Jesus Cristo segundo São João.
1: Glória a Deus, Senhor.
0: Naquele tempo, disse Jesus a Nicodemos: Deus amou tanto o mundo que entregou o seu Filho unigênito, para que todo aquele que acredita nele não pereça, mas tenha a vida eterna. Porque Deus não enviou o seu Filho ao mundo para condenar o mundo, mas para que o mundo seja salvo por ele. Quem acredita nele não é condenado, mas quem não acredita nele já está condenado, porque não acreditou no nome do Filho unigênito de Deus. Palavra da salvação.
1: Glória a vós, Senhor.
0: Festa do Pai Nosso, mas tem algumas perguntas para vocês, meninos e meninas. E por que celebrar a festa do Pai Nosso? Vocês querem dizer que aprenderam somente o Pai Nosso durante todo esse ano ou alguma coisinha a mais? Por que a festa do Pai Nosso? Quem tem alguma ideia? Por que Pai Nosso? Para um ano de férias, então o Pai Nosso é a grande síntese do Pai. O que mais que viram durante a sua catequese? O que mais estudaram, aprenderam sobre Jesus?
2: Foi a primeira oração que Jesus ensinou?
0: Pois, não somente a primeira, foi a única que Jesus ensinou. Então, justamente é muito bem que, como discípulos de Jesus, aprendamos. Então, ótimo, sim. Primeira é a oração que Jesus ensinou, a única, então é por isso que queremos celebrar a festa do Pai Nosso. O que mais aprenderam durante o ano? Mais alguma palavrinha, alguma frase, não sei, alguma leitura do Evangelho? Tem mais algum elemento que... Imagina que todo esse povo que está aqui não sabe nada de catequese e de Jesus e do Evangelho. Qual poderia ser a frase ou a palavrinha que vocês aprenderam durante o ano que poderia explicar um pouquinho daquilo que aprenderam? Alguém tem alguma ideia?
3: Perdão,
0: o perdão dentro da oração do Pai Nosso. O que mais? Mais alguma palavrinha? Já está suficiente para nós. Por enquanto já está bom. Então, a primeira oração do Pai Nosso, que foi a primeira e a única que Jesus deixou, e dentro da oração o elemento do perdão, claro, todos os outros ingredientes com certeza aprenderam. Como eu dizia bonito, que hoje estamos aqui, sem vocês, pais, parentes, mães, a celebrar a festa do Pai Nosso no dia da festa da Santíssima Trindade. Porque nos lembra o rosto de Deus no qual nós acreditamos. Nós não acreditamos em um Deus sozinho, longe, lá, que de repente criou alguma coisa e depois foi fazer outras coisas. Nós acreditamos em um Deus que é Pai, Filho e Espírito Santo. Deus que é Pai Criador, Filho que nos revelou o rosto desse Pai Criador através da sua vida, do seu Evangelho, do perdão, da reconciliação e, sobretudo, Evangelho morrendo e ressuscitando, e o Espírito Santo, que é aquele que sobrou para nós, humanidade, depois da vida de Jesus. É o grande dom que Jesus nos deu. Sem o Espírito Santo, não teríamos os primeiros apóstolos, que eles também aprenderam o Pai Nosso, muitos também sem saber escrever, aprenderam só de cor, de memória. O Espírito Santo é aquele que lembrou aos primeiros apóstolos e discípulos a palavra de Jesus. O Espírito Santo é aquele que no dia de Pentecostes, portas fechadas de medo, abriu as portas e enviou os discípulos em todas as partes desse planeta. E essa fé, imaginem, chegou até nós, chegou até a nossa casa, lá de uma cidadezinha da Palestina de 2000 anos atrás, com pessoas, pescadores, trabalhadores, pessoas normais. Nenhum dos apóstolos era um santo nos altares. Eram pessoas muito normais. Jesus deu a essas pessoas, através do Espírito Santo, a responsabilidade e o poder de viver e anunciar o Evangelho. Essa palavra que chegou até nós, chegando até nós, é um grande dom, um grande presente. Vocês receberam já, meninos e meninas, esse grande presente através das palavras dos nossos pais, mães e catequistas. Chegando até nós, irmãos e irmãs, é uma grande responsabilidade. Porque as palavras do Pai Nosso são palavras revolucionárias. Se temos um Pai Nosso, quer dizer que somos o quê? Irmãos e irmãs, que estais no céu, santificado seja o vosso nome. Seja feita a vossa vontade, assim na terra como no céu. Dai-nos hoje o pão de cada dia, que significa: dai-nos hoje o pão da tua palavra, dai-nos hoje o pão também do suor do nosso trabalho, perdoai as nossas ofensas, assim como nós perdoamos a quem nos tem ofendido. E gostaria de parar um minutinho sobre isso. O perdão e a reconciliação sempre foram, desde o início do cristianismo, elementos característicos. Nós recebemos o perdão de Deus se somos capazes de perdoarmos uns aos outros. Isso se chama diálogo, se chama reconciliação, se chama fraternidade. E talvez vocês estão a pensar, justamente: mas aquela pessoa me fez tanto mal, mas aquela pessoa fez isso, e ele fez aquilo, e ele me olhou, e penso, e imagino que talvez... E eu digo: e Jesus, morrendo na cruz, o que disse? Pai, perdoa-lhes porque não sabem o que fazem. Então, se uma pessoa é capaz, de, no momento da sua morte, de perdoar quem o está matando, penso que nós podemos um pouquinho mais ser capazes de perdoarmos uns aos outros, assim como Jesus cada dia nos perdoa. Se não nos comprometermos com isso, vã é a nossa fé e o nosso testemunho. Porque discípulos de Jesus não somos por palavras. Vir à missa, a rezar, essa é uma parte. A outra parte é viver o Evangelho a cada dia. Viver o Evangelho e as palavras do Pai Nosso cada dia da nossa vida. Ninguém de nós é santo, não vejo asas em vocês, de anjos, nem em mim. Somos todos caminhantes dessa terra. Mas a palavra de Jesus é uma palavra justamente para cada um de nós, para que se realize o reino de Deus na nossa vida. E o último aspecto é que amanhã é o dia da festa de São João Batista Scalabrini, esse bispo que está aí à direita, que foi o fundador dos padres, dos Scalabrini Fathers. Ele foi bispo no norte da Itália, no fim do 1800, e viu que muitas pessoas partiam da sua diocese para ir para o Brasil, para os Estados Unidos. Disse: tenho de fazer algo. Tenho de fazer algo para que tenham padres, eleitos e irmãs capazes de acompanhar as pessoas nas viagens e ajudá-los a manter a fé, a cultura e a língua lá no país onde estão indo. Os padres trabalharam com os meus bisavós, quando vieram da Itália para o Brasil, e fundaram paróquias, casas de acolhida, centros para os refugiados, e assim vai. A nossa missão se expandiu em 40 nações. E chegamos aqui. E nós estamos aqui, já há 60 anos, graças a essa intuição de São João Batista Scalabrini. Então vamos pedir a Deus nesse dia tão especial, festa do Pai Nosso, festa da Santíssima Trindade, no dia também que lembramos a missão de São João Batista Scalabrini, para que cada um de nós possa viver com mais coragem e determinação as palavras do Pai Nosso. Para que cada um de nós não encontre desculpas para dizer não, mas eu não. Vamos com coragem experimentar aqui na nossa igreja, na nossa comunidade, a viver com mais coragem a palavra do Evangelho e, sobretudo, nesse dia, a palavra do Pai Nosso. E a nossa oração nesse dia, por todos os missionários e missionárias escalabrinianos, para que possam continuar o trabalho na vida do Senhor com coragem e determinação.

0: creio em um só Deus, Pai todo-poderoso, Criador do céu e da terra, de todas as coisas visíveis e invisíveis. Creio no só Senhor Jesus Cristo, Filho e Gênero de Deus, nascido do Pai antes de todos os séculos. Deus de Deus, luz da luz, Deus verdadeiro, Deus verdadeiro, gerado e não criado, consubstancial ao Pai. Por Ele todas as coisas foram feitas, e por nós homens e para a nossa salvação, desceu dos céus e encarnou o Espírito Santo no seio da Virgem Maria, seu homem. Também por nós foi crucificado, sob Pôncio Pilatos, padeceu e foi sepultado, ressuscitou ao terceiro dia, conforme as Escrituras, e subiu aos céus, onde está sentado à direita do Pai. Não vai vir em sua glória para julgar os vivos e os mortos, e o seu reino não terá fim. Creio no Espírito Santo, Senhor que dá a vida, e procede do Pai e do Filho, e com o Pai e o Filho é adorado e glorificado. Ele falou pelos profetas. Creio na Igreja Uma Santa Católica Apostólica. Professo só o batismo para a confissão dos pecados. Espero a ressurreição dos mortos.
1: Irmãos e irmãs, oremos a Deus Pai Todo-Poderoso por intercessão do Seu Filho, nosso Salvador, e na força do Espírito Santo que nos foi dado.

0: pela Igreja do mundo inteiro, que acreditam no ministério da Santíssima Trindade, para que vivam na comunhão de onde nasceram. Oremos ao Pai, pelo Filho, Espírito Santo. Ouvimos, Senhor.
1: Ouvimos, Senhor.
0: Pelos governantes e legisladores que não ponham obstáculos à liberdade e que Deus chama os homens pelo Espírito Santo, oremos ao Pai pelo Filho e o Espírito Santo.
2: Ouvimos, Senhor.
0: Pelo todos os povos da nação da terra, para que recebam a palavra de Deus e o batismo, que reconheçam em Jesus Cristo o Salvador. Oremos ao Pai, pelo Filho e no Espírito Santo.
2: Ouvimos, Senhor.
0: Por todos aqueles que vivam no sofrimento envolvido por conflitos, guerras ou doenças, para que sintam a graça e a consolação do Espírito Santo. Para que sintam a graça e a consolação do Espírito Santo.

0: com quem tem fome e a lutar contra a desigualdade que ferem a nossa família humana. Oremos ao Pai, pelo Filho e no Espírito Santo.
1: Ouvimos, Senhor.
2: Pelo cuidado da casa comum, para que cada um de nós saiba proteger a criação de Deus, tratando o planeta Terra com respeito e gratidão, para as gerações futuras, oremos ao Pai, pelo Filho e pelo Espírito Santo. Pelas vocações calabrinianas, Senhor, neste ano vocacional-se calabriniano, reaviva o dom de Deus no coração de muitos jovens. Suscita neles o desejo de seguir o exemplo de São João Batista de Calabrinho, tornando-se missionários e missionárias que veem no rosto de quem migra o próprio rosto de Cristo e servem com alegria os que partem em busca de esperança. Oremos ao Pai, pelo Filho e no Espírito Santo.
1: Ouvimos, Senhor.
2: Pelos membros da nossa comunidade, para que guardando os mandamentos do Senhor, tenham a vida e encontrem a felicidade. Oremos ao Pai, pelo Filho e no Espírito Santo.
1: Ouvimos, Senhor.
2: Pelas crianças da catequese e seus catequistas, para que, conhecendo melhor o mistério trinitário, deem-lhes um modelo com a vida. Oremos ao Pai, pelo Filho e no Espírito Santo.
1: Ouvimos, Senhor.
2: Pelas crianças que vão receber o Pai Nosso, para que o rezem todos os dias e, confiando-se assim a Deus, nosso Pai, cresçam na fé e no amor, manifestando no perdão. Oremos ao Pai, pelo Filho e no Espírito Santo.
1: Ouvimos, Senhor.
2: Pelos seus pais e familiares, para que sejam para seus filhos modelos de fé e os levem a reconhecer como Deus também nos ama. Oremos ao Pai, pelo Filho e no Espírito Santo.
1: Ouvimos, Senhor.
3: Te pedimos por Cristo nosso Senhor.
1: Amém.

0: Orai, irmãos e irmãs, para que o meio do vosso sacrifício seja aceito por Deus Pai Todo-Poderoso.
1: Seja o seu amado sacrifício para a glória do seu nome, para o nosso Pai e toda a Santa Igreja.
0: Santificai, Senhor nosso Deus, os dons dos quais invocamos o vosso nome, e por este divino sacramento, fazei de nós mesmos uma oração eterna para a vossa glória. Por Cristo nosso Senhor.
1: Amém.
0: O Senhor esteja convosco.
1: Eu sabe em nós. O nosso coração está em Deus.
0: Demos graças ao Senhor, nosso Deus.
1: É nosso dever e nossa salvação.
0: Senhor, Pai Santo, Deus do Eterno, onipotente, é verdadeiramente nosso dever, é nossa salvação, dar-vos graças sempre em toda parte. Como vosso Filho unigênito e o Espírito Santo, sois um só Deus, um só Senhor, não na singularidade de uma só pessoa, mas na trindade de uma só natureza. Tudo quanto revelastes acerca da vossa glória, nós o acreditamos também, sem diferença alguma, do vosso Filho e do Espírito Santo, professando a nossa fé na verdadeira e sempre eterna divindade. Adoramos as três pessoas distintas, a sua essência única e a sua igual majestade. Por isso vos louvo os anjos e os arcanjos, os querubins e os serafins que vos aclamam sem cessar, cantando numa só voz.

na santidade. Santificai o Senhor, pela pureza do vosso Espírito, de modo que se converta para nós no corpo e sangue de nosso Senhor Jesus Cristo. Na hora em que ele se entregava para voluntariamente sofrer a morte, tomou o pão e, dando graças, partiu-o. E deu aos discípulos, dizendo: tomai todos e comei. Isto é o meu corpo, que será entregue por vós.

De igual modo, no fim da ceia, tomou o cálice de novo, deu graças. E deu aos seus discípulos, dizendo: Tomai todos e bebei. Este é o cálice do meu sangue, o sangue da nova e eterna aliança, que será derramado por vós e por todos para a remissão dos pecados. Fazei isto em memória de mim.

0: Mistério da fé.
1: Anunciamos, Senhor, a vossa morte. Proclamamos a vossa ressurreição. Vinde, Senhor Jesus.
0: Celebrando agora, Senhor, o memorial da morte e ressurreição do vosso Filho, nós vos oferecemos o pão da vida e o cálice da salvação e vos damos graças porque nos admitistes a vossa presença para vos servir nesses santos mistérios. Humildemente vos suplicamos que, participando no corpo e sangue de Cristo, sejamos reunidos pelo Espírito Santo num só corpo. Lembrai-nos, Senhor, da vossa Igreja dispersa por toda a terra, e tornai-a perfeita na caridade e comunhão com o nosso Papa Leão, o nosso Bispo João, todos os ministros sagrados do povo santo de Deus. Lembrai-nos também dos nossos irmãos e irmãs que adormeceram na esperança da ressurreição, os nomes que lemos no início da celebração, e de todos aqueles que na vossa misericórdia partiram deste mundo, admiti-os na luz da vossa presença. Tende misericórdia de nós, Senhor, e dá a graça de participar na vida eterna, com a Virgem Santa Maria, Mãe de Deus, São José, seu esposo, os bem-aventurados apóstolos, São João Batista Escaladinho, e todos os santos e santas, que desde o princípio do mundo viveram na vossa amizade, para cantarmos os vossos louvores, por Jesus Cristo, vosso Filho. Por Cristo, com Cristo e em Cristo, a vós, Deus Pai, Deus Todo-Poderoso, a unidade do Espírito Santo, toda a honra e toda a glória para sempre.
2: Amém.
0: Convido os meninos e meninas do Pai Nosso, somente, a live hoje, aqui para

vamos rezar cantando, pedindo, sobretudo, o dom da paz e da justiça na Terra Santa, na Terra de Jesus, em todo o Oriente Médio, Ucrânia, Estuda, na Espanha, paz, em todos os recantos do nosso planeta.

0: Senhor, e dai a mútua paz em nossos dias. Para que, ajudados pela vossa misericórdia, sejamos sempre livres do pecado e de toda a perturbação, enquanto esperamos a vida gloriosa de Jesus Cristo, nosso Salvador. Senhor Jesus Cristo, que disseste aos vossos apóstolos: deixo-vos a paz, dou-vos a minha paz. Não olheis os vossos pecados, mas a fé da vossa Igreja. E dai a união e a paz, segundo a vossa vontade, vós que viveis e reinais pelos séculos dos séculos.
1: Amém.
0: A paz do Senhor seja sempre convosco.
1: Amém. Jesus Cristo.
0: E dai-nos a paz de Deus.

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0: Porque somos filhos e filhas de Deus. Ele enviou aos nossos corações o Espírito do seu Filho, que clama a Pai. Oremos. Concedei-nos, Senhor nosso Deus, que a participação desse divino sacramento e a confissão de fé na Santa e Eterna Trindade e na sua indivisível unidade nos alcancem a saúde do corpo e da alma, por Cristo nosso Senhor.
1: Amém.
0: Alguns avisos. O primeiro é que hoje temos, graças à disponibilidade de Maria Fernanda Oliveira, que é uma life coach, uma conselheira, nós temos um laboratório no salão. Uma parte do bar, vai ter bar, as pessoas conversando, que vai estar aberto. E agradeço aos voluntários que fazem esse serviço. E na parte de lá vai ter esse encontro, esse workshop, vai durar uma hora e pouco. Convidaria a passar, sobretudo os pais, mães, responsáveis da catequese, enquanto esperam as crianças, passem por lá, vai ser uma dinâmica, atividades, e falam assim, sobre o crescimento da vida, esse é o objetivo. E a Isabel também está no parking. Ela, recebemos uma doação de roupas novas, de crianças, uma família que se mudou, e da escola onde ela trabalha, e ela está organizando um mercadinho por lá, e a Regina também vai estar por lá. Enfim, lá no parking tem essa, não é uma venda, é mediante uma doação que pode ser de um pound, podem levar para casa as roupas muito lindas para as nossas crianças, sobretudo crianças e adolescentes. É um modo também de fazer uma circularidade, não comprar coisas novas, mas comprar coisas boas e já usadas.
2: Eu agora vou dar o seguimento para outros amigos também. Começo por relembrar que hoje há reunião dos pais dos jovens da profissão de fé. Já anunciámos aqui há um ou dois minutos atrás, mas hoje relembramos que depois da missa, os pais dos jovens da profissão de fé das catequistas Bartolina, Alice e Cidália, por favor, dirijam-se à sala, porque as catequistas têm que ter uma reunião com os pais ou outros que são os educadores. No próximo domingo, depois da missa, atenção a estes pais, estas crianças que vão fazer a primeira reunião no dia 14. Portanto, no próximo domingo, depois da missa, haverá confissões e o treino para depois fazermos a primeira comunhão no dia 14. Portanto, isto é das catequistas, as crianças das catequistas Natália, Moissa e Beatriz. Portanto, vocês já sabem quem são. No dia 14 do próximo mês, portanto, no dia 14 de junho, haverá um passeio ali pela rampa, como costumamos fazer todos os anos. Está um bocadinho mais cedo, portanto, quem quiser inscrever-se, reinicia-se ao Zé Manuel. Eu aconselho que se inscrevam o mais rápido possível, porque o autocarro está quase cheio já. Se o padre já disse que o bar está aberto, portanto, quem quiser passar por lá, tomar um café ou provar um dos bolos que lá existe, faça-se por isso. No próximo dia 4 e 5 de julho, mês 7, será feita, portanto, haverá a Festa da Madeira. Eu não tenho mais detalhes, mas há aí programas aí fora e o Zé Manuel sabe dar mais pormenores também sobre esta festa. Na próxima sexta-feira, dia 5, às 8 horas, haverá a reunião dos festeiros do Divino Espírito Santo. Agradeço a todos os festeiros, músicos e, enfim, pessoas que tivessem ou que estejam envolvidos no Divino Espírito Santo. Por favor, comparecer, porque é uma reunião muito importante para programarmos para o próximo ano. Portanto, agradeço a todos que querem estar presentes nesta reunião e alguém que queira, eventualmente, fazer parte deste grupo do Espírito Santo, que queira começar agora, pode também aparecer às 8 horas da noite, na próxima sexta-feira, dia 5. Agora também quero lembrar que tem a capelinha de Nossa Senhora de Fátima e não tem ninguém para levar hoje ainda. Alguém voluntário? Já está ali na senhora. Portanto, depois me entrego. E é só para essa questão. Obrigado a todos. Um bom dia e uma boa semana.
0: Obrigado. Eu já disse meio comprida, mas tem
2: um meio, não, é muito simples.
0: É tudo, né? Então, eu gostaria, em primeiro lugar, de agradecer a Santa Cristo, da Sônia, a Alicia e a Eva, pelo trabalho, pela dedicação durante esse tempo. E vamos entregar os certificados.
1: Manuel.
0: Agradeço de coração ainda a Santa Cristo, em nome de toda a comunidade. E dia ontem, nossos colegas, seus colegas, fizeram a festa do Pai Nosso. É uma etapa. E uma árvore cresce se tem raízes, se tem a terra boa, se tem a luz, se tem vários ingredientes. As crianças não crescem sozinhas, precisam de uma comunidade. Como dizia antes, todos nós somos responsáveis para continuarmos a fazer crescer no conhecimento da fé em Jesus e também para viver concretamente essa fé em Jesus. Então, parabéns a vocês e obrigado. Como viram, tem gente nova no coral, você conhece por aqui, e elas estão começando a cantar, tocar nesses dias. É bonito ver como da comunidade cresce e se desenvolvem os talentos. As meninas também são parte desse grupo de jovens, adolescentes, que está nascendo devagarzinho, crescendo, e é um sinal do cuidado que a comunidade tem para com as novas gerações. Novas gerações que nasceram aqui nessa terra, que tem uma parte do coraçãozinho lá onde vocês nasceram, e uma parte do coraçãozinho aqui, onde estão a crescer, a desenvolver os talentos, a língua, a cultura. Então, continuamos a apoiá-las, e é bonito que estão também cantando, de fato. Também agora para junho e julho, vamos organizar algumas atividades, vejo vários jovens, adolescentes por aí, e seria bonito ser mais, obviamente o grupo é maior, mas a criança também está por aí, e mais que pudessem participar, porque é um caminho de crescimento. Um caminho experiencial de crescimento como pessoas, como jovens e na fé. E precisamos de meninos com palmas. Tá bom? Isso, vai ser divertido. Então, obrigado meninas pela nossa participação. São talentos dos quais a comunidade precisa. A igreja não está bonita e limpa se alguém não faz isso. O coral, se não prepara seus cantos, não acontece nada. Igualmente com as festas, as procissões e tudo. Então,
1: Vamos nos lembrar que a igreja e a comunidade é formada pela dedicação e pela fé de cada um de nós.
0: Hoje temos uma bênção especial para depois de cada invocação, vou responder amém. Senhor esteja convosco. O Senhor vos abençoe e vos proteja.
3: Amém.
0: O Senhor faça brilhar sobre vós o seu rosto e vos acompanhe com a sua misericórdia.
3: Amém.
0: O Senhor dirija para vós o seu olhar e vos dê a paz.
3: Amém.
0: A bênção de Deus Todo-Poderoso, Pai, Filho, Espírito Santo, desça sobre vós e permaneça para sempre.
3: Amém.
0: E de paz o Senhor vos acompanhe.
3: Graças a Deus.
0: Bom domingo, uma boa semana.
3: Graças a Deus.

0: isso que aconteceu neste caso, em que se vê então um soldado a esmagar com uma marreta uma estátua de Jesus Cristo.
1: Entretanto, as autoridades de Israel pediram desculpa por este incidente, abriram um inquérito e vão julgar o soldado em tribunal militar.
0: Sim, Paulo, e além disso, as autoridades anunciaram também que iriam proceder ao restauro desta estátua.
1: Este incidente ocorre, como eu já disse há pouco, num tempo muito delicado, com o Líbano no meio de uma profunda crise após a guerra se ter reacendido no final de fevereiro entre Israel e a milícia Hezbollah. Uma guerra que já causou mais de 2 mil mortos e cerca de 6.500 feridos. E como também temos alertado, mais de 1 milhão e 200 mil deslocados. Podemos dizer que o medo e a ansiedade são, Catarina, uma constante neste momento entre os libaneses.
0: Sem dúvida, Paulo, e todos os relatos que nos chegam do Líbano apontam nesse sentido. Portanto, esta guerra está a deixar a população com muita ansiedade. Todos têm medo, muitos continuam à procura de ajuda junto à igreja, nas paróquias, por exemplo, mas a ansiedade é enorme, pois ninguém sabe como é que as coisas vão ficar.
1: E é por isso, por haver tantas famílias cristãs aflitas, sem saber como se vão alimentar ou onde vão dormir, por exemplo, que a Fundação AS lançou aqui em Portugal uma campanha de ajuda de emergência.
0: Sim, é uma campanha que é fundamental para que estas famílias cristãs possam então sobreviver nas próximas semanas e nos próximos meses, e esta é uma campanha de tal forma importante, Paulo, que se chama mesmo SOS Líbano.
1: Muito bem, já vamos falar em mais para o nosso sobre a campanha. Para já proponho que escute Maria Albutros, a nossa colega responsável de projetos da AIS no Líbano, que nos enviou uma curta mensagem desde Beirute a pedir para não nos esquecermos deste povo. Uma mensagem que pode ver e ouvir em fundação-ais.pt. Foi a Maria Albutros, nossa colega da AIS no Líbano, a pedir as nossas orações, a pedir para não nos esquecermos deste país em guerra. E nós não nos esquecemos, claro. E sinal disso é então a campanha SOS Líbano, lançada em Portugal e que tem como objetivos muito concretos e também, Catarina, muito urgentes.
0: Sim, Paulo, sem dúvida. Portanto, a Igreja do Líbano pede-nos ajuda principalmente para comprar alimentos, medicamentos e roupa, que depois vão ser então distribuídos para estas famílias, em especial aquelas que vivem ainda nas ruas.
1: Ou seja, a ideia, Catarina, é apoiar a igreja local a entregar a cada família deslocada pela guerra um cabaz com bens essenciais.
0: Exatamente, e um cabaz de bens essenciais, Paulo, para um mês e para uma família custa 80 euros. Mas, eu quero sublinhar aqui esta parte, por mais pequena que seja a generosidade de cada um, faz toda a diferença. Uhum. Ajudem no que puderem, rezem também para que a guerra acabe de vez e deixo aqui já, desde já, o meu bem-aja a todos por mais este gesto de carinho e de proximidade para com os cristãos que sofrem no Líbano.
1: Muito bem, e então em termos práticos, como é que os nossos ouvintes podem ajudar nesta campanha SOS Líbano?
0: Bom, Paulo, aquilo que eu peço é que a quem nos está a escutar neste momento é que nos contactem para a Fundação AIS através do nosso telefone 21 754 4000, repito, 21 754 4000, ou então na nossa página de internet em fundação-ais.pt. Depois, o mais fácil, o mais rápido e talvez mais eficiente seja mesmo o MBWay, e o MBWay da Fundação AIS é o 918-125574, eu repito, 918-125574.
1: Está a escutar Notícias do Mundo, espaço de informação da Fundação AIS aqui na sua rádio. Eu sou o Paulo Aido, comigo estão o Paulo Simões e a Catarina Martins de Betancourt, que é a diretora do Secretariado Português da Fundação AIS. E chegamos ao último tema praticamente do programa de hoje, a viagem do Papa à África. Nós vamos, ao longo dos próximos programas, falar em detalhe de cada um dos países visitados pelo Santo Padre: Argélia, Camarões, Angola e Guiné Equatorial. E vamos, para isso, contar com a colaboração do Padre Tony Neves. Mas, para já, Paulo, que primeiro balanço podemos fazer desta histórica viagem ao continente africano?
2: Um balanço muito, muito positivo e a todos os níveis, Paulo. Quer pela alegria da participação popular, quer pela denúncia de alguns dos problemas crónicos que a África enfrenta, quer pela forma como o Papa ergueu a sua voz em favor da paz no mundo, denunciando todas as guerras e assumindo-se claramente como um peregrino da paz.
1: Vamos ter muito tempo para desenvolver estas questões ao longo das próximas semanas, mas quando o Paulo referiu os problemas crónicos que a África enfrenta, refere-se concretamente a quê?
2: Essencialmente, Paulo, e estou a sublinhar aquilo que o Papa Leão referiu durante esta viagem à África, ao problema da corrupção, da exploração desenfreada dos recursos naturais e a urgência da paz. As palavras do Papa mostraram também a injustiça de haver países profundamente ricos onde vivem, porém, populações muito pobres. Podemos dizer que estes são pontos-chave também para a leitura do que foi dito pelo Papa na Argélia, Camarões, Angola e Guiné Equatorial.
1: Muito bem, obrigado. O primeiro país do Papa africano foi a Argélia e Leão XIV deixou por lá uma mensagem de fraternidade, uma mensagem que pode escutar no site AIS na internet, assim como as palavras do Padre Tony Neves, missionário espiritano, que nos vai então fazer por aqui um balanço desta visita do Santo Padre. Muito bem, mesmo já na reta final do programa de hoje, vamos ainda recordar que a Fundação AIS continua a pedir ajuda, Catarina, para a recuperação dos edifícios da igreja que foram danificados pela tempestade Christine.
0: É verdade, Paulo, é preciso mesmo uma grande ajuda para que as dioceses possam consertar os edifícios, para que as comunidades possam usufruir de novo dos seus locais de culto, e por isso eu deixo aqui uma vez mais o meu muito obrigada pela fantástica resposta de todos, os nossos amigos e benfeitores, mas temos de continuar esta campanha até ser possível então reparar todas as igrejas e todos os espaços que ficaram danificados, Paulo.
1: Muito bem, eu sei que também já o dissemos aqui várias vezes, mas é sempre preciso relembrar isto, até porque é uma questão prática. Como é que os nossos ouvintes podem ajudar então nesta campanha tão especial?
0: Bom, Paulo, eu como digo sempre aqui, semana após semana, é muito fácil, basta ir à nossa página de internet em fundação-ais.pt ou então ligar-nos para o nosso telefone 21 754 4000, 21 754 4000, e dar a ajuda que cada um possa dar. Mas volto a repetir, e isto também é válido para todas as campanhas, e hoje já falámos aqui da campanha SOS Líbano, a forma mais fácil é sempre através do MBWay, e o MBWay da Fundação AIS é o 918-125574. Eu repito, 918-125574.
1: Obrigado, Catarina, e terminamos então o programa de hoje lembrando que a Fundação AIS vai estar em Beja, no seminário, no dia 16 de maio, para a apresentação do relatório sobre a liberdade religiosa no mundo. A sessão começa às 15 horas e vamos contar com a presença do Bispo Dom Fernando. E deixo também já aqui o lembrete que em todo o mês de maio a Fundação AIS propõe que seja um tempo de oração ininterrupto do Terço pela Paz. Todos são convidados a aderir a esta maratona de oração. Peço por favor que vão à página da AIS na internet para se inscreverem, ou então façam-no telefonando para o nosso número 21 754 4000. E assim, com este convite à oração, chegamos ao fim do nosso tempo. Todas as semanas marcamos encontro aqui porque há uma igreja que precisa da nossa ajuda. Agradeço a presença da Catarina Martins de Betancourt, diretora da AIS em Portugal, e do Paulo Simões, assim como de todos que ajudaram a produzir, a editar e levar até si este programa da Fundação AIS. E para mim, Paulo White, foi um gosto, como sempre, saber que esteve aí desse lado na nossa companhia. Despeço-me com amizade. Até à próxima semana, se Deus quiser.
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E assim continuamos mais uma missão de Quando a Telefonia Toca aqui com o Joe Calassa desde Eastbourne, UK, a terra do sol aqui de Eastbourne, porque também no Canisal era a terra do sol, sempre foi, não é? Eu quero agradecer a todos os nossos amigos que vi na semana passada em Crowley, na festa do Vídeo Espírito Santo, espetacular, estava lá o nosso amigo Mário Pita a fazer a emissão, estava tudo bom, temperatura boa, estava tudo ótimo. Muito obrigado à comunidade católica de Crowley por tudo o que vocês proporcionaram. Peço desculpa. Então vamos ficar com esta música. Qual é a música? Nemanus, Luana. Espero que esteja tudo bem para aí. Se quiser ver alguma música, não tenha vergonha. Peça e ouça.

0: música. Vamos ouvir a música Luana, um som ali pelos Némonos. Luana, não é a Luana, é o nosso amigo Mário Pita que nos faz saber que está à escuta. E ele diz assim: boa emissão, amigo de Calaça, já tomou o vinho todo? Não, não, amigo, aquilo não é um vinho, aquilo é uma pomada. Eu, no passado fim de semana, quando fui a Crowley, o Mário Pita teve a bondade de me oferecer, nunca tinha visto falar, fazer vinho da Amora Silvestre. Então ele deu-me uma garrafinha de vinho, mas aquilo temos que guardar como quando há alguma dor de barriga ou coisa assim parecida. Então tomamos um shot desse vinho. Obrigado, amigo. Obrigado por estares desse lado. E o Nélio Rocha também já nos fez saber que está à escuta. Já nos mandou uma mensagem. Mas antes do Nélio Rocha, quem mandou a mensagem foi o nosso amigo Pequeninhas. Vamos lá ver o que é que ele diz. Consegui tocar a mensagem.
1: Bom dia, caraça! Fala aqui o Capitão Pancadinhas, um feliz domingo para ti, a família deste lado, uma boa missão aí da Telefonia Toca. Até onde tem uma para a nossa Maria Freitas, a melhorzinha, Brazão, Noel Rocha, Falto Macar, Rui Serrão, o Sr. Oscar, Maria Zamandão, assim, para aquelas pessoas que estão tudo aí doentinhas. E a seguir não tem uma ficar boa para o Bico Aberto, que é o meio dos cavalos, e um homem da gaivota, escuta, está sempre à escuta, também de gatos e a galinhas e o soro. E agradecer. Aquele doutor que estiveram ontem foi o Manuel, o foi de manhã, a seguir teve, não sei quem esteve a seguir, à noite o Carlos Souza, o Soroz, que é a Anitta. Joga-te! Até, primeiro para a Mareia, a seguir para Manel e a seguir para os cavalos. Okay, mas que parabéns, que é faz anos hoje, ainda não chequei. Joga-te! Obrigado pela missão, aí da Telefonia Toca. Fala aqui o Capitão Pagadinho.
0: Olá, o nosso amigo Capitão Pagadinhas, que há uma possibilidade que na próxima semana ele possa estar aqui em emissão com o Joe Calaça. Vamos lá ver. Não sei se vai acontecer, mas se acontecer, vocês vão, claro, aquelas emissões com o Pagadinhas e Joe Calaça são sempre malucas. Então, amigos, como gostas muito da Celine Dion, eu escolhi esta música Because You Love Me. Espero que gostes. E a segunda, vou ver qual é.

Só agora entrou, estamos a ouvir o tema da Celine Dion, Because You Love Me. O tema escolhido aqui para a nossa Pegadinhas. Logo a seguir, Pegadinhas, vai a tua segunda música. Toy, verão. E amor e cerveja, que sei que tu gostas muito. Olá, Dona Zinha, obrigada por estar aí na Grécia, com 33 graus. É feriado aí?

Estou aqui a Rádio Carinho Madeira sempre a passar as músicas da sua vida, as músicas que em algum tempo fizeram algum furor, trazem alguma memória, como esta de Celine Dion, Because You Love Me. Então, Picadinhas, vem agora então a segunda música para ti, Cerveja Verão, isto é tudo a dizer, hein? E a cortar bilhões, não é?

0: Já cheira verão, amanhã é o 1º de junho. Santos populares, como se diz no Brasil, as festas juninas. E então a cerveja está no congelador, amigo Nélio Rocha. Mas...
1: Tchau, bom dia.
0: Bom dia, amigo.
1: Feliz domingo, tudo bom para ti, tua família. Um grande abraço. Bom ano, céu. Sou pessoa, vou preparar as minhas ratas melhores para a Maria Freitas, que pode-me caro. Rui Lemos, Rui Serrão, tudo assim, que eu sigo no teatro, por favor. Eu também, por favor. E depois que deres, um bocadinho de aniversário. E todos os meus aniversários de hoje, por favor. Tchau, um abraço, boa fim de semana. Tchau, obrigado.
0: Obrigado, amigo Nélio Rocha. Se vês para aí o bico aberto, se ele passar aí à tua porta com a carrinha da relva, diz ele que o Jocalaça está em missão. Então vou pôr esta música para ti e para todos aqueles que tu mencionaste. Portugal, Minha Saudade, uma música de 1995. Vamos viajar. Já agora, quantos anos você tinha em 1995 e o que andava a fazer?

Continuamos sempre com muito boa música. Cheguei o nosso amigo Duarte Araújo, o Bico Aberto. Já mandou uma foto a dizer que a relva está bem cortada, sim senhores. Parece um estádio de futebol ali do Chelsea. Ficamos logo com Pedro Amorim. Pedro Amorim, balança, sempre aqui com muita música. O João Calaça já passando 33 minutos às 11. Sejam felizes.

Do que é gostoso, aproveito enquanto... Esta música... Aproveita a vida, amigos, porque tudo passa. O tempo passa e leva com ele muita coisa. Amores, desgostos, mentiras, falsidades, amizades. E muitas dores. Leva até o que não gostaríamos que fosse. Mas com isso aprendemos a dar valor ao que fica. Porque as coisas que foram levadas muitas vezes eram para não permanecer. Por isso foram. Sabemos dar valor ao que temos hoje. E se um dia passar, é porque não era para ficar. Para ficar, ficam vocês aqui ligadinhos na rádio que tinha Madeira com o Joe Calassa, sempre com muita música.

0: Olá, bem-vindos. Fiquei aqui com o problema da net. Espero que já estou outra vez a ouvir. Não sei se ouviram a passagem do nosso amigo Duarte Araújo. Vou passar de novo.
1: Bom dia, Calaça. Tudo bem contigo? Estou bem deste lado. Eu
0: Também
1: estou para mandar
0: já fui
1: mensagens.
0: assim, mentiroso.
1: Então, com o tal barulho da Belau aqui, me encostado, não podia mandar mensagem. Mas ele está longe com a Belau. O homem da Belau está longe. Gostaria de ver uma música para as nossas debilidades. André Freitas é rápido e melhor, especialmente. E a ser o resto de nossas debilidades todas. Estão incluídos, esperando nomes todos. Está tudo incluído. Pode ser aí o um abraço ao imigrante, Lido Jardim. E a segunda, Botafogo do Terreiro, do Alvo Florença, se a favor, joga-te, pancadas, larga a fazenda, vai para o Sur. Tá, meio mamado com o Sur, pancada é culpa do Sur. Até enxada anda mais rápido,
0: Então,
1: joga-te.
0: sabes, entretanto, a internet foi abaixo, o nosso Duarte Araújo manda-nos mais uma mensagem, com certeza a reclamar, vamos lá ouvir.
1: Estás a dormir, tens este do automático. Não sou ouve-te falar, está tocando música assim direto, que eu não percebo. É Dramond, anda no soro, quê?
0: Não, está no automático, às vezes eu ponho duas músicas ou três seguidas, mas aí teve um problema que a internet cortou. Eu não encontrei a música do Abraço ao Migrante, vou procurar, então vou tocar primeiro do Álvaro Florença e para o seu amigo Eduardo Araújo, o Rei da Relva.

0: a tirar as coisas do palco, para anunciar aqui o próximo convite.
1: Temos aqui um rapaz vestido de preto,
0: talvez vai ganhar-se melhor do que ele, mas ele está a dizer que não quer. Vamos ver, vá, até já. Um grande abraço para todos, obrigado.
2: E, alô, bom dia. Bom dia, pecadinhas. Estás aqui em direto na rádio. Olha, pecadinhas, sumi. Vamos tentar outra vez de novo, porque... Bom dia, amigo Eduardo Bartelo. Há pouco eu estava a falar com o Eduardo Araújo e ele disse que estavas a dar soro à enxada.
3: Sim.
2: Isso é verdade.
3: Já dá.
2: Ele disse que andavas na fazenda a dar soro à enxada.
3: Ah, onde é que estava na fazenda?
2: Então, estás aqui, estás em direto para a rádio.
3: Ah, estou em direto para a rádio?
2: Sim.
3: Tá bom. E o Comachar já acordou o nosso tenente?
2: Não, ele ultimamente ele tem acordado a meio-dia, não sei. Nunca mais ouviu falar,
3: só. Ele já manda um bom dia.
2: Sim, mas o Bico Aberto disse que andavas a dar soro às... Andavas a dar soro à enxada, que era para cavar mais rápido.
3: Ah, o Bico Aberto, ele está mais de cavalo.
2: Não sei, ele anda a cortar relva, mas ele acho que só...
3: Ah, está mais de cavalo.
2: Mas ele já me disse que só gosta de cortar a relva verde, a relva seca, ele não corta.
3: Ah, deve estar remédio, aquela erva não precisa cortar.
2: Ok, amigo, então, quais os seus planos? Estás fazendo hoje? Vai ser à festa?
3: Vou ir à festa, vou lá. A mãe da bananeira, a mãe de gato. Viram umas cervejas, a mãe que junto de gato.
4: Mas é o que estás passando mesmo no estado doente.
3: Tu é que ia passar melhor lá do estado, que já mataram um gajo. A mãe da meter um gajo esta manhã e já estou a mudar de zona.
2: Ah, mas gostas de ir à zona aqui?
3: Acho que mandaram um estirinho pequenino da barreira.
2: Tá bem, Miguel, então ficamos assim, então para a semana se calhar vai estar aqui no estúdio, vai?
3: Sim, para a semana vai estar aí. Aí em Caracas, aí a vir a sardinha, a beira-mar.
2: Oh, já está na altura da sardinha, estão as festas populares, não é?
3: É, a sardinha de olhos azuis. E hoje não há tanto, mas onde estava aí meio muita sardinha escapotável.
2: Então já vos falar, o João Camacho tem feito...

0: emissões, nunca mais ouvi falar nele.
1: Ah, ele acho que foi a Porto Santo, ao Gerente.
0: E andando a ocupado no Porto Santo com a Gerentes. Aí, pá, este...
1: Fui ao Porto Santo com a mãe de Gerentes, agora nunca mais disse nada. Ele só mandou uma mensagem. Caga! Ele joga-te!
0: Ok, amigo, tenho um coitação do bom dia. Obrigado por este bocadinho.
1: Para ti também, boa missão aí deste lado.
0: Captain Jack, a próxima música. Um abraço. I go, I go.

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1: Com 85 anos, ele ainda sobe nos palcos com a mesma presença selvagem que chocava o mundo nos anos 60. Here is a house. Então escuta essa voz rouca e poderosa que marcou a história do rock. Eric Burdon, o lendário vocalista do The Animals, nasceu em 1941, na cidade operária de Newcastle, na Inglaterra. Cresceu em meio às dificuldades do pós-guerra e encontrou no blues americano uma forma de escapar daquela realidade dura. No início dos anos 60, formou o The Animals ao lado de músicos igualmente apaixonados por blues. E o grupo explodiu no mundo inteiro com House of the Rising Sun, uma música sombria e intensa que virou um dos maiores clássicos da história do rock. Mas Eric não parou aí. Enquanto muitos artistas tentavam seguir fórmulas comerciais, ele mergulhou na psicodelia, se aproximou do movimento hippie e lançou sucessos como Don't Let Me Be Misunderstood e We Gotta Get Out of This Place. Sua voz agressiva, emocional e cheia de alma transformou ele em um dos vocalistas mais respeitados de todos os tempos. Hoje, mesmo aos 85 anos, Eric Burdon continua ligado à música e ainda faz apresentações especiais, carregando a mesma energia rebelde que fez dele uma lenda. Longe dos excessos que destruíram tantos artistas da sua geração, ele vive uma vida mais tranquila, mas sem abandonar o palco e nem a paixão pelo rock que atravessou décadas.

senhora Maria do Oval, um tema de 1995 e lá atrás ficamos com House of Sun. Já estamos com 23 minutos das 12, o nosso amigo, vamos ver, aqui é o mensageiro, onde é que ele anda? Aqui, nosso amigo Manuel Santos Santos. Então ele diz assim, boa tarde amigo Joe, queria ouvir Ryan Almeida com o tema Jantar para Jesus, para todos e boa missão. Obrigado amigo por estar desse lado e é já a seguir.

E continuamos aqui com a nossa emissão, precisamente meia hora do final, não se saia do seu lugar. Logo a seguir temos a Maria Sousa, desde a Ilha de Jersey, com o seu programa Hora Latina, sempre muita boa música para ouvir e refletir. O Joe Calassa está aqui sempre estas músicas antigas, algumas mais recentes, como esta que acabámos, Senhora Maria do Olival, um tema de 1995, e por causa daquele beijo, aqui não diz quem é o cantor, não conheço, eu não conheço quem é este cantor, não diz quem é, não, ninguém é perfeito, na verdade. Mas Emanuel Pimba Pimba, de que ano que era? 1995. Você ainda que andava? Eu sei ainda que andava nesta altura. Oi, senhora feliz na Madeira.

Então vamos ouvir um tema de 1995, Emanuel. Nós Pimba, sempre aqui com as memórias, as melhores músicas da sua vida. Quando a telefonia toca, traz sempre aquelas músicas que se calhar a sua primeira namorada ou algum momento da sua vida, se calhar abriu esta música no seu casamento com a dança da sua noiva, ou se calhar já não está com ela, não é? Quem sabe? Hoje em dia as coisas andam muito rápido. Não consigo ouvir música artificial feita pela inteligência artificial. Aquilo magoa os ouvidos. Não sei como é que alguém consegue passar essa música. Os hertz não tem nada a ver. E logo a seguir, então vamos para 1993. Menina, está à janela. UHF.

cá dentro, meninas, das análises do HF, que teve o prazer de ver os HF atuar no Funchal nos anos 90 e outras bandas, que teve o prazer que eu ia muito ao Funchal ver as bandas, era os HF, o Gene Loves the Bell também vi no Funchal, o Chutes e Potapés e entre outras que já não me lembro, mas quem se lembrou de mandar uma mensagem foi a nossa amiga Ana Garcês, que será que estás à janela, amiga Ana Garcês, a ouvir a Rádio Catinho da Madeira? Não me diga! Olá amigos, cheguei agora, boa tarde, feliz domingo para ti e tua família e uma ótima emissão, estou à escuta, beijinhos, acho que a nossa amiga Ana Garcês está à escuta da Rádio Catinho da Madeira, à janela. Leona, Bailando, 1998, recorda-se desta?

Bailando um tema de 2000, do ano 2000, aqui sempre a recordar as melhores músicas. E na hora que a nossa amiga Ana Garcês estava à janela, não me diga que estava a namorar, amiga Ana Garcês. Isso era antigamente. Antigamente namorava-se à janela, agora em cima dela. E continuando com a nossa emissão, John Benal, que si, que no, que essa é a coisa. Mais um tema do ano 2000. Sempre a bombear aqui muita música com o Joca Laza. Quando a telefonia toca, a cadinhas.

Acabamos de ouvir o Johnny Bernal, o tema do 2000, que assim que não, que esta noite, então a nossa amiga Garcia, continuando aqui com a nossa conversa, já há muito tempo que a gente não falava assim, bilhardava-se um pedacinho assim, de trás para a frente e de frente para trás, não era, amiga Ana Garcia? Já há uns anos que me segue de outras rádios, da Rádio Marte, quando eu fazia, que eu comecei a fazer rádio na Rádio Marte, que hoje em dia não há locutores nessa rádio, ela toca automaticamente, mas na altura havia até, não sei se sabe, a amiga Ana Garcia, mas aquele amigo locutor que fazia aquele programa, o Autocarro do Amor, ele partiu uns 2 anos atrás. O nosso amigo, já me esqueci, já agora de uma branca, não sei o nome dele. Então ela diz assim, estava a apanhar ar fresco porque está calor. Ok, até aí tudo bem, aceita-se, não é? Está calor, vá para a janela, não é? Ok. Mas eu concordo com a segunda frase, que ela diz assim, a minha idade já não dá para namorar. Não. Namorar é até morrer. Não há idade para namorar, não há idade para amar e não há idade para gostar de alguém e essas coisas todas. Não há idade para namorar, Dona Garcês. Namore quando pode. Vamos então ficar com Santa Maria. Você está na praia? A voeira rádio que tinha na Madeira está a fazer uns castelos. Então esta música é para si.

Estás a chegar aqui ao final da nossa emissão, já 9 minutos da nossa emissão, vou ficar por aqui. Obrigado a todos que estiveram desse lado à minha escuta, principalmente a nossa amiga Ana Garcês, o nosso Nélio Rocha, Duarte Araújo, Bica Aberto, o nosso amigo Pancadinhas e todos aqueles que estiveram à escuta e que por alguma razão não tiveram tempo ou não quiseram mandar mensagens, não há problema, porque só faz falta quem está. Quem não está não faz falta, não é? É assim que a gente diz, é assim que a gente vive a vida. Bom domingo, hoje vou para o pier, aqui se dorme, para as bandas dançar e abanar o capacete. Vamos chegar então com a última música, Starlight Mix, e esta fica então aqui as minhas despedidas. Quem sabe para a próxima semana temos aqui uma surpresa em estúdio. Fique ligado, liga-se à Rádio Catinho Madeira, mesmo sem os locutores. Ontem estava na fazenda, a ouvir a Rádio Catinho da Madeira, e eu estava a dar música muito tradicional madeirense. Estava a adorar ali fazer as minhas espetadinhas, acabar a tratar das batatas, porque tenho aqui uma fazenda que cresce tudo e mais alguma coisa. Entretanto, fica bem, liga-se sempre ao lado mais positivo da sua vida e vai-a por aí. Porque tem que haver esperança, porque amanhã tudo pode mudar. Então esperemos sempre para amanhã, que haja muita esperança para vocês, que estejam tudo de bom aí. Obrigado mais uma vez. E então até a semana. Ficamos com Starlight Mix.

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Olá, muito bom dia, boa tarde ou boa noite a todos os ouvintes que estão aqui à escuta da Rádio Cantinho da Madeira e que a partir de agora vão estar na minha companhia com Hora Latina, diretamente desde a Ilha de Jersey. Sou Maria Sousa e, como já disse, estou diretamente aqui do Reino Unido, Ilha de Jersey, para os quatro cantos do mundo, aqui nesta magnífica, maravilhosa, magnífica Rádio RCM. Obrigada a todos que já estão aqui à escuta e aqueles que vão ainda chegar, meu muito obrigado.

em primeiro lugar, quero dar o meu muito obrigado por a excelente emissão ao meu colega Joe Calassa. Obrigadinho, amigo. Resto de tarde feliz juntamente com tua família. E cuidado, cuida muito bem dessa fazenda. Ah, poxa, olha, já vou arrancar semelhas. Ah, pá, daqui a dentro de 2 semanas já tenho semilha nova para fazer ali um assadinho bem bom com uma carninha. Pode ser de vaca ou de galinha ali no forno. Que maravilha. Obrigada, amigo, por tua excelente emissão. Também vou cumprimentar a todos os ouvintes de Portugal Continental, Madeira e Açores, desejar uma boa tarde de domingo e já agora uma boa semana para todos. Que seja uma semana recheada de muito amor, muita paz, muita saúde.

Eu vou dar as boas-tardes, bom dia, boa noite, àqueles ouvintes que estão nas várias aplicações que a nossa rádio tem disponíveis. Um feliz domingo, boa semana para todos vós. Também vou ir aqui dar as boas-tardes ao pessoal que está nessa linha e quem está aqui nessa linha, nossos ouvintes, o Sr. Avelino e Dona Fátima do Madeira Só Peixe. Obrigada por sua companhia. Continuações de uma excelente tarde. E bom domingo para vocês e para toda a sua clientela aí no Madeira Só Peixe. Também vou cumprimentar a minha amiga, minha linda amiga Maria Brito de Ganze, a quem mando um grande beijinho, já de muitas saudades dela, e desejo-lhe um bom descanso e também um bom domingo para ela e toda a sua família. E vamos aqui por um pouco mais de música.

E vou dar aqui um pelinho aos amigos da Rádio Cantinho da Madeira. Sejam todos muito bem-vindos aqui à minha emissão Hora Latina. É, como eu já disse, diretamente desde a Ilha de Jersey. E vou estar aqui na vossa companhia talvez até às 4. Vamos ver. Tinha algo para fazer às 4, mas já me cancelaram. Por isso, talvez até às 4. Até às 16 horas. E no grupo de amigos da Rádio Cândida Madeira, neste momento tem 18 amiguinhos, 18 ouvintes, que estou aqui através desta lindíssima página à escuta da Rádio RCM. Mas especialmente está o nosso Daniel Vieira Vieira, o meu mano de coração. Boa tarde, amigo. Feliz domingo para ti, para São, para o teu filhote, para a tua nora, para todos vós. Um bom descanso e agora uma boa semana. Também está a São Vieira, minha mana de coração. Boa tarde, um beijinho para ela também. E vamos para a Ilha da Madeira. Bandida! A nossa ouvinte, Eugênia Andrade, está na Ilha da Madeira, exatamente em Boa Ventura. Um beijinho para ti, amiga, para o Isidro. Aproveita bem essas férias, carrega bem essas baterias para quando chegares aqui seres imbatível. Um grande beijinho. E obrigada por tua companhia, já com muitas saudades tuas. Também está aqui, deixa-me ver isto aqui, está Maria Zínia. Um grande beijinho para a dona Maria Zínia, que também já está à escuta, está aqui no grupo da rádio, do grupo, sim, da Rádio Cantinho da Madeira. Obrigadinha, uma feliz tarde de domingo para si. Também está a Fernanda Araújo, um grande beijinho para ela. E para o Duarte Araújo, com votos de um bom domingo. Obrigada a todos vós por vossa companhia. Também está a minha amiga Elsa Souza, desde Crowley. Um grande beijinho para ti, amiga. Espero que tenha tido uma excelente festa semana passada. Isso parece que deu duro. E correu tudo bem, é a melhor coisa. Um grande beijinho para ti, com votos de uma lindíssima tarde de domingo. E vou ir agora aqui, peço desculpa, vou ir aqui cumprimentar os ouvintes e vou cumprimentar Marícia Andrade, a minha amiga que vive aqui na Ilha de Jersey, e a sua filhota e também a sua acarantado, o Nando Costa. Obrigada por vossa companhia, feliz tarde de domingo e uma boa semana, amiga. Também vou cumprimentar a nossa São Vieira, mais um beijinho. Também vou cumprimentar a nossa Paulinha Muniz em Londres. Um beijinho para ti, amiga, para a tua cara metade, teu esposo António e toda a tua família. Bom domingo, bom descanso e uma boa semana. E de Londres vamos para Manchester. Vou cumprimentar os nossos ouvintes, Dona Zita Rodrigues e Cedric Rodrigues. Desejando uma excelente tarde de domingo e uma boa semana também. Obrigada por vossa companhia. E de Manchester, vamos para Londres, o nosso Duarte Petrello, nosso capitão. Boa tarde, amigo. Espero que esteja tudo bem contigo. Continuações de uma excelente tarde de domingo e também uma boa semana. Vou dar também as boas-tardes a Fernanda Araújo, daqui da Ilha de Jersey. Beijinho para ti e para a tua família. E também outro beijinho para a Eugénia Andrade. 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
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Vamos aqui cumprimentar mais pessoal. Vou cumprimentar o nosso ouvinte e amigo, meu amigo Marco Freitas, de Londres. Boa tarde, amigo. Espero que esteja tudo bem contigo e tua família. Desejo-te uma excelente tarde de domingo. Obrigada por tirares uns minutinhos e estares aqui à escuta da Rádio Cantinho da Madeira. Acho que está tudo cumprimentado, está tudo dito. Vamos aqui então ao meu primeiro tema. E qual é o tema? E tirei ontem uns 50. Olha, vai ir isto. Vocês estão com ganas de mexer aí o bobo? Não é que seja no sofá e vão mexendo para um lado e para o outro. Olha, um exercício. Já veio. E então veio a nova versão. Isto hoje é só música novas. Só bombar música nova. Veio a nova versão do Bará Bará, Beré Beré. Para todos vós que me estão fazendo companhia. Minha emissão Hora Latina. Diretamente aqui da Ilha Jersey. O meu muito obrigado. Vamos lá. Não tem ninguém. Pois, levante-se e dance sozinha. Ou senão vai ao cabo das fregonas. 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

Acabamos de ouvir a nova versão do Barabará, Baré Baré, um remix e ficou excelente. E vamos aqui, deixa eu ver se tem mais algum ouvinte para cumprimentar. Está tudo igual. E vamos. O próximo tema vai para todos os imigrantes espalhados nos quatro cantos do mundo que escutam a rádio Cantinho da Madeira. Muitos avisam, outros não, mas sei que estão aí nesse lado, com um telefone, um smartphone ou um tablet ou um computador à escuta da rádio Cantinho da Madeira. E daqui a 17 dias joga a nossa seleção. Supostamente, este ano somos campeões. Que Deus ouça a pessoa que disse isso. Que a nossa seleção nos dê essa alegria. E vamos então aqui dar apoio à nossa seleção Portugal. Vocês já estão prontos? Já compraram a t-shirt? E já compraram a bandeira? Olha, já trouxe uma bandeira quase 2 metros da Madeira. E já tenho duas t-shirts. Por isso, se Portugal ganhar, ou se empatar, mas é melhor ganhar. Vamos celebrar essa alegria. Vamos todos juntos. Povo português unido nunca mais será vencido. E este ano temos fé que vamos trazer esse caneco para Portugal. Vamos fazer história, no futebol português. E vamos então ouvir Raça Tuga, música de apoio a Portugal. Então vamos todos apoiar a Portugal e também a Rádio Cantinho da Madeira. Vamos lá.

E se Deus quiser, vamos ser campeões este ano 2026, o último mundial do nosso rei, nosso Cristiano, o nosso madeirense, que orgulho. E vamos então celebrar junto todos, dar aquelas forças que os nossos jogadores todos precisam para chegar ao fim. Segundo, Portugal vai ir à final, vai ao último jogo. Vai ser com o país de Galo, não, com os Países Baixos, cá a Holanda. Será? Vamos lá. Quem sabe? A minha filha já disseram. E o meu genro, se Portugal ganhar, meu Deus, quem aguenta aqueles cristãos a tomar? Esse, no último jogo, no dia 19, e na segunda-feira, eu acho que os patrões vão ficar à espera de muitos trabalhadores. E vou ser uma delas que não vou trabalhar, celebrar se Portugal ganhar. E é que ter fé. Porque sem fé não se chega a nenhum lado. E então este tema foi para todos os ouvintes, imigrantes espalhadinhos nos quatro cantos do mundo. E o próximo tema eu vou dedicar para os meus sponsors, para Susana Canha, Marícia Andrade. E também para Nando Costa, os meus patrocinadores da minha emissão Hora Latina. Este tema vai com muito amor e carinho para vocês. O novo tema de Wisin e Yandel, Solo Contigo, somente para os meus sponsors.

Mas eu vou dar as boas tardes ao nosso ouvinte Nélio Rocha, daqui da Ilha Jersey. Feliz tarde, domingo, amigo. Obrigada por sua companhia. Também vou dar as boas tardes para o nosso ouvinte e minha amiga Ana Garcês, do País de Gales, e o seu filho Dani. Obrigada por sua companhia também. Com o resto, uma feliz tarde de domingo.

Este é um novo tema. Acaba de sair de Wisin e Yandel Solo Contigo. Este tema foi especialmente para meus sponsors, Susaninha Canha, Fernando Canha, também Merice Andrade e Nando Costa. Obrigada por sua companhia. E a nossa Merícia Andrade está à escuta da Rádio Candina Madeira. E vamos com o próximo tema. Mas antes vou dar as boas-tardes ao nosso ouvinte, o Sr. Manuel Santos, da França. Oui. Olha, sábado vou estar por esse lado. Vou ir até a França. Vai eu, vai meu irmão, vai meu marido. Fomos 10 pessoas. Vamos passar o dia na França. Vamos de manhã e regressamos à noite. Vamos corriquear, como se diz madeirense, vamos corriquear aquilo. Obrigada, amigo, por sua companhia. E vamos aqui. Olha, vai ir para todos vós, da minha parte. Obrigada. Gratidão por vossa companhia e por vossa preferência aqui na Rádio Candina Madeira. Vem um novo tema, também acabadinho de sair, de Leandro. Gritar ao mundo. Vamos todos gritar ao mundo para vir à escuta da Rádio Candina Madeira. Bora lá. Mas isto é na voz de Leandro. Vai da minha parte para todos os ouvintes que estão conectados à RCM.

E não se esqueçam que a partir das 14 horas estará a Madeira em jogo aqui na Rádio Cantina Madeira, por isso espero por sua participação. Vai agarrando uma caneta, um telefone, o que for, para pesquisar as perguntas.

E acabamos de ouvir um novo tema de Leandro, Gritar ao Mundo. E vamos aqui continuando com mais música, o próximo tema, antes de... Olha, a próxima dedicatória vem de parte de Paulinha Muniz, que ela quer dedicar este tema para todos os ouvintes da Rádio Cantina Madeira, com votos de boa tarde domingo. O novo tema de Jorge Carreiro, Ibiza. Vamos todos para Ibiza passear. Umas boas férias. Oi, oi, Suía. E mas este tema vai de parte da nossa Paulinha Muniz. Obrigada, amiga, por tua companhia. Um grande beijinho para ti.

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E é a Rádio Cantinho da Madeira, campeã das rádios online, sem dúvida nenhuma. E hoje as perguntinhas são fáceis, são mesmo fáceis, fáceis. Por isso, estão prontos para a primeira pergunta? Vá, agarrou um papelinho, um lápis, um telemóvel, um tablet. Vamos lá participar. Espero por a vossa participação. Bom, aí vai a primeira pergunta. Vinho Madeira foi criado no século XV, no século XX ou no século XXV? Pergunta A, pergunta B ou pergunta C? Vou repetir mais uma vez. O vinho Madeira foi criado em que século? No século XV? No século XX ou no século XXV? Espero para a vossa pergunta. Vamos lá. E aqui então vai a próxima dedicatória, que vai de parte da dona Zita Rodrigues. Mas antes vou dar as boas-tardes ao nosso ouvinte Paulo Rodrigues. Obrigada por sua companhia. Desejo um excelente domingo, hoje 31 de maio. Já, mas já está quase, quase a se despedir. E então vamos aqui buscar a dona Zita, que diz assim: Boa tarde, linda amiga. Lhe desejo um santo domingo, muito abençoado para si e sua família. Desejando que tudo esteja bem. Está tudo bem por aqui, graças a Deus, estamos com saúde. Espero que nesse lado também esteja tudo bem e tudo com saúde. E também com uma linda emissão, como sempre. Fazia o favor de passar um tema para o Cedric, para si também, para a amiga Maria de Freitas, com as rápidas melhoras, e para toda a minha família. E todas as minhas amizades com um feliz domingo para todos, com beijinhos meus e um abraço do Cedric. Muito obrigada, linda amiga. Obrigada a eu por sua companhia e para sua participação, por tirar um tempinho do seu lindo tempo para estar aqui à escuta da rádio Cantinho da Madeira. Olha, e vou pôr este tema da sua parte para mim, para a nossa Maria de Freitas. Para todos nós, Henrique e Juliano, foi você quem virou saudade. Ah, pois, quando não estou aqui nos ouvintes, nós neste lado temos muitas saudades vossas. E depois, e tinha aqui um tema, que era para o Cedric, e eu vou buscar, e já segui, já ponho, já digo de quem é, está bem? Vai este primeiro tema, de parte da Dona Zita, o meu. Muito obrigada. E que Deus abençoe sempre você e a sua família. Beijinhos e vamos então a este lindo tema.

Este tema agora vai para o Cedric, de parte da sua mãezinha, Zita Rodrigues, David Gates. Vamos dar ainda só um balinho, amigo? Vamos lá, aqui nas ondas da Rádio Cantinho da Madeira. 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

E acabamos de ouvir David Gates com o tema I'm Good. E foi para o nosso ouvinte e amiguinho, Cedric Rodrigues, de parte da sua mãezinha. E já vou lhe dedicar um tema para o nosso Cedric. Qual é? Olha, vai ir este. Cedric, isto é para ti. Um tema em espanhol. Para tu dares um passinho de dança, também um novo tema de Marc Anthony. Un huele a ti. Um grande beijinho, de que muito carinho. Não te conheço pessoalmente, mas algum dia vou-te conhecer e te dar aquele abraço muito, muito grande. Isto é para ti, Cedric, da minha parte e da minha família. E eu vou dar-lhes boas-tardes ao nosso ouvinte, lá ainda bom dia, em Boston, ao nosso ouvinte, Lucy Lucinda de Boston. Obrigada, amigo, por sua companhia. Desejo-lhe um abençoado domingo para si e toda a sua família. E obrigada por sua preferência nesta maravilhosa, magnífica rádio RCM.

acabamos de ouvir este lindíssimo tema de Marc Anthony, A-U-L-A-T. Isto me dediquei para o nosso amiguinho, nosso ouvinte, Cedric Rodrigues, da minha parte e da minha família. E vamos dar a resposta da pergunta que fiz. E a pergunta era: o vinho Madeira foi criado em que século? Então eu pus três respostas. Resposta A, século XV. Resposta B, século XX. Resposta C, século XXV. E houve uns que acertaram. E a resposta certa é século XV. Foi no século XV que foi... O vinho Madeira foi criado, testado e levado para a Inglaterra. Foi o primeiro país a transportar o vinho Madeira. E a primeira que acertou foi a nossa Elsa Souza. Parabéns, amiga. Século XV, certíssimo. Mas também, deixa-me ver aqui. A nossa Fernandinha errou, ela disse século XXV. Nélio Rocha acertou, parabéns amigo, século XV. Também a Marícia Andrade, século XV. E diz assim, ela diz assim, o século XV durante a época dos descobrimentos portugueses. Muito bem, muito bem. E o nosso Lúcio, ele pôs o século XV depois, ou século XIX. E depois ele disse o século XV. Muito bem, amigo, muito bem. E quem foi mais que acertou? Mais ninguém. Mas a primeira foi a nossa Elsa Souza, a nossa ouvinte. 2 pontos para ela. Hoje está valendo 2 pontos. Amiga Elsa, já não podes participar no próximo. Não podes ir, mas não vai valer, está bem? Isto para dar oportunidade a todos os ouvintes. E a próxima pergunta. Vou aqui pôr coisa do rádio, do Madeira em Jogo. Madeira!

0: Estão prontos? Aí vai então a próxima pergunta. Mas é em jogo. Aqui diretamente desde a ilha de Jersey, Maria Sousa, com o seu programa Hora Latina. 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A Susaninha Canha também já foi imigrante no Reino Unido. E o nosso Nando está aqui na Ilha Jersey. E a nossa Marisa também está aqui, é na Ilha Jersey. 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Olha, já não acho. E já dou o número de telefone da tanto Mac Account. Como Nando Valente ou do Brasa Grill. E, entretanto, daqui a uns dias vou ter o spot para passar aqui nas minhas emissões. Mas a pergunta, vamos à pergunta do Madeira em Jogo. E a pergunta é: o bordado de madeira começou comercialmente em que ano? Vou dar três respostas, vocês vão dar uma certa. Resposta A é 1854. Resposta B é 1858. Ou resposta C, 1860. Vou repetir a pergunta. Bordado de madeira começou comercialmente em que ano ou em que século? Resposta A, 1854. Resposta B, 1858. Ou resposta C, 1860. Então espero para a vossa resposta. E vamos aqui com a próxima dedicatória, que vai de parte do nosso ouvinte Pancadinhas. Onde é que ele anda? Já fugiu. Ele é assim, ele vê o soro, foge logo. E vamos aqui ouvir a voz do nosso Pancadinhas.
1: Boa tarde, Maria Sousa. Fala aqui o Capitão Pancadinhas. Um feliz domingo para si e a família deste lado. Está um calor com um gajo. Estava a ver muitas sardinhas aqui a passear, muitas sardinhas. Hoje não está tanto. Então, um feliz domingo para si e a família deste lado. Uma boa missão da Latinha. Então, um tema para a nossa Maria Freitas, a mulherzinha, Brazão, Nalo Rocha, Fátima Caro, Rui Serrão, o Sourão, acho que é o nosso tenente, Maria Zé Mendonça, e para aquelas pessoas que estão tudo adventinhas. E assim, um tema para o Bico Aberto, com o Duarte Arista, a mãe dos cavalos. Um tenhas a mãe da gaivotas, com o outro anda, vai sempre para a mãe das galinhas e gatos e os cavalos, a mãe do Soro. Jogue-se, muita cena, e obrigado pela missão aí desse lado. Ah, já sabe. Primeiro para a Maria, e a seguir para Manoel, e a seguir Francisco. E agradecer-lhe todos que deram missão ontem e hoje com o qual ela se acabou de fazer a missão. Gente, obrigada. Fala aqui o Capitão Pequenino.
0: Obrigada, amigo. Olha, cuida com as sardinhas. Olha uma sardinha ali à brasa. Ui, com uma saladinha. E uma batatinha murro. Ui, aquele é tapita. É bom agora no verão. Muito bom. Obrigada, amigo, mais uma vez, por tua companhia. Um resto de feliz tarde para ti e todos aí que estão na tua companhia. Então vamos para as gaivotas, para os cavalos, para os burros, para as galinhas, para os gatos, vai para todas. Primeiro temos que lhe Tu e Eu, uma balada romântica para todos aqueles que estão debilitados de saúde, mas especialmente para a nossa Maria de Freitas, com rápidas melhoras, que volte pronto, pronto para a sua casinha. Não há conforto melhor que a nossa casa. E depois vai o segundo tema, é para os cavalos, para todos aqueles que estão de cavalo. Vai este tema, então para eles. Acabadinhos de sair nas plataformas digitais estes temas. Vai então Bate o Pé, novo hit 2016, 26, DJ Lino. Depois vai um Balearique para todos, Joãos, Manuéis, José, Marias, que assim, mas vai para todas. Então vem aqui estes três temas de parte do nosso Pancadinhas.

E bora lá dar aqui um balharico aqui com este lindo tema. Vamos dar aí um passinho de dança. Não está só, não faz mal. Vamos, não está só, está aqui na escuta da rádio Cantina Madeira, na melhor companhia, na melhor companhia como esta lindíssima rádio. Vamos, eu acompanho vocês.

E acabamos de ouvir este lindíssimo tema, o bailarico. E vamos com as respostas. A pergunta foi: o bordado da madeira começou comercialmente em que ano? E pôs três perguntas. A. 1854. B. 1858. E C. 1860. E já me deram a resposta. Pois já. Isto, as pessoas ficaram mais uma coisinha atrás. Só quem respondeu foi o nosso Lúcio Camacheiro e Mirici Andrade. E a nossa Mirici Andrade disse 1854. Certíssimo. Parabéns, amiga, por tua participação. Mais 2 pontos para ti. À próxima. Já não podes participar. Vamos então com a próxima pergunta. Vamos lá.

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1: E agora aqui o nosso César Camacho mandou-me aqui, okay, está aqui, já vou dizer qual é a resposta, ou qual é a pergunta que vou lhe fazer. E vou dar esta pergunta que não me responderam há 2 semanas atrás. E a pergunta é: qual foi a principal razão para o declínio da produção açucareira? E isto fechou-me. Isto fugiu. Tenho que esperar mais um pouco. Já está aqui. Vou buscar. Isto também se acontece. Isto aqui. Ok, vamos para a pergunta. Já me fugiu outra vez. Ok, qual foi a principal razão? Oi, isto hoje, não sei o que é que se passa com a minha coisa de mel. Está a fugir. Ah, pois está. Vamos aqui. Ok, vamos ver se esta vez não foge. Qual foi a principal razão para o declínio da produção açucareira na Madeira no século 26? E as perguntas é: A. Esgotamento dos solos. Pergunta B. Concorrência do Brasil. E pergunta C, falta de mão de obra. Qual é o motivo? Qual foi a principal razão para o declínio da produção açucareira da Madeira no século 16? E as respostas são: A. Esgotamento dos solos. Resposta B. Concorrência do Brasil. E resposta C, falta de mão de obra. Bom, vocês têm agora aí, podem ir pesquisar e me dão a resposta certíssima. Está valendo 2 pontos. E vamos aqui então com o próximo dedicatório que vem de parte do nosso Nélio Rocha. E neste momento são as 14h43. No dia 31/5/2026, último dia do mês. Vamos aqui então ouvir o áudio do nosso amigo.
2: Não sei quem. Beijinhos, tchau.
1: Oi, foi rápido?
2: Não sei quem.
1: Beijinhos,
2: tchau.
1: Ah, não é este. É este.
2: Feliz tarde, mãe. Tudo bom para ti, da família. Beijinhos. Boa emissão. Se possível, mandamos rápido melhor para Maria Freitas, Fátima Carlos, Lúcia Valente, Rui Serrão, Lógico Calera, não sei, Maria Mendonça, tudo aquilo que coisa de chás, sabor. Eu também recusei esse sabor. E depois vamos fazer aniversário, se tens tempo. Tudo na nossa gente de hoje, sabor. Beijinhos, boa emissão. Bom fim de semana. Tchau.
1: Obrigadinha aí, amigo. Olha, um dos temas vai ser esta. Quando a Lena entra, a tua padre dança. Oh, já viram? Vamos dançar aqui. A Lena não vai entrar, mas vai entrar a Rádio Cantina Madeira nos seus corações e na sua casa. E depois vai então o tema para todos que estão debilitados. Lo nuestro es eterno, pois é. A nossa amizade, o nosso carinho, a nossa rádio é para a vida inteira. E estes dois temas vai de parte do nosso amigo e ouvinte Nélio Rocha. Vamos então, quando a Alina entra. Ah, teu padre dança. Ai, o padre sabe dançar o bumbum. Ah, sabe, sabe.
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Acabamos de ouvir este lindíssimo tema, Lo Nuestro Es Eterno, Una Salsa. E vou dar as boas-tardes à minha linda e amiga e colega, Dona Olga Santos. Obrigada por sua companhia. Espero que tenha tido um bom dia e que tenha uma excelente tarde de domingo, juntamente com toda a sua família. E vou repetir a pergunta que já me responderam, mas as pessoas que me responderam já ganharam, já participaram, não podem participar outra vez. E vou aqui, onde é que está? E a resposta é: qual foi a principal razão para o declínio da produção açucareira na Madeira no século XVI? Qual foi a causa? É essa sim a resposta. Qual foi a causa para reduzir a produção de açúcar na Ilha da Madeira no século XVI? E as respostas são, ou as perguntas são, você tem que responder: é A, B ou C? É esgotamento dos solos, concorrência do Brasil ou falta de mão de obra? Estou à espera da vossa resposta. Vamos, amigo Lúcio, vai aí, pesquise e dê uma resposta. Vamos lá. E aqueles ouvintes também que estão aqui à escuta da Rádio Cantinho da Madeira, vamos responder. Vamos entrar no jogo aqui, Madeira em Jogo, na Rádio Cantinho da Madeira. E vou dar boa tarde também à minha linda amiga e colega Isabel Mendoza, que está à escuta desde Gansey. É uma continuação de uma boa tarde de domingo. E já agora uma boa semana. Obrigada por tua companhia. E vamos aqui com a próxima dedicatória, que vem de parte do nosso ouvinte, François Wiwi, nosso Manuel Santos Santos. Vamos aqui buscar ele. E ele diz assim, na sua mensagem: boa tarde, amiga Maria. Queria ouvir Alexandre Faria com o tema Página de Amigos para todos. Boa missão. O meu muito obrigado por sua participação, por a sua companhia e por estar aí nesse lado à escuta da melhor rádio online. Já vai fazer 20 anos de existência. Primeira rádio da Ilha da Madeira online, a melhor, sem dúvida. É uma rádio feita por portugueses, para portugueses, para imigrantes, espalhadinhos nos quatro cantos do mundo. É a sua companhia, a Rádio RCM, seja no hospital, seja no seu trabalho, seja nas suas férias, onde você ir, a rádio é atrás de si, com muito boa companhia. Estava aqui, Alexandre Faria, página de amigos, de parte do nosso ouvinte e amigo, Sr. Manuel Santos Santos. Obrigada mais uma vez, com votos de resto de um bom domingo.

0: horas. Salam aleikum, yuragim
1: seni chorlaydı. Vamos aqui dançar uma dança árabe. Vamos lá. Olha, quem me dera saber, o meu neto já vai dançando. Ele já vai mexendo aqueles pezinhos, aquelas mãozinhas para cima. Não sei se vocês sabem, mas o meu genro é árabe. Os pais são do Paquistão. E ele já vai dançando estas músicas. Que vai então para todos vós.

E acabamos de ouvir este lindíssimo tema, Salão. E fui para todas vós que estão aqui à escuta da rádio Cantinho da Madeira. Eu vou dedicar este som pessoalmente da minha parte. O próximo tema vai para o nosso Marco Freitas, o nosso ouvinte que está ali sempre à escuta desta lindíssima rádio. Estava este lindíssimo tema, Quando Estás Triste. Pois é, quando ele está triste, vem aqui e começa a ouvir a rádio Cantinho da Madeira e já lhe passa tudo. E ele já começa ali a cantar, agarra o cabo da vassoura e começa aí a cantar e a dançar, por que não? Obrigada, amigo, por tua companhia. Este tema vem da minha parte como agradecimento. E depois, o seguinte tema vai para Boston, para Lucinda e Lúcio, meus amigos, meus queridos amigos. Obrigada por sua companhia. Foi o tema de Márcio Amaro, Ser Feliz. Como é bom ser feliz quando nós somos felizes. As pessoas que estão ao nosso redor também são felizes. É bom ver alguém muito feliz. E isso que eu quero é ver todos vós felizes. Então vamos ouvir estes dois temas de Alejandro Cruz, Quando Estás Triste, para o nosso Marco Freitas, e depois o segundo para Lucinda e Lúcio, de Boston.

0: E acabamos de ouvir Márcio Amaro com o tema Ser Feliz. Quem é que não gosta de ser feliz? E este tema eu dediquei pessoalmente, com muito carinho, para a Lucy Lucinda de Boston. E vamos aqui, neste momento já são as 15 e 10 minutos. Neste momento aqui na ilha já está 19 graus. Não está mal. Não está muito calor, mas também não está muito frio. E a pergunta foi: qual foi a principal razão para o declínio da produção açucareira na Madeira no século XVI? As respostas eram: A. Esgotamento dos solos. Resposta B. Concorrência do Brasil. E falta de mão de obra. E quem acertou? Houve umas pessoas que acertaram, mas já tinham acertado antes. Mas disseram, o nosso Daniel acertou, mas já tinha alguém acertado primeiro que ele. E quem acertou foi o nosso Lúcio, o camacheiro de Boston, a concorrência do Brasil. Pois é, o Brasil tem muitas canas de açúcar. Também a Venezuela também tem, mas o Brasil tem mais. E deitou o negócio da Madeira a perder. Agora está começando outra vez. Quando eu fui lá agora, aquilo era só carros de aqueles secanias, como diz, aqueles caminhões cheios de canas para ir para Calheta e Porta Cruz. E então os vencedores de hoje é Elsa Souza, Marícia Andrade e Lúcio Camacheira. Depois eu pondrei um tema para vocês. Como vocês sabem, isto é a primeira semana é um ponto. Segunda semana é 2, terceira semana é 3 e a quarta semana é 4 pontos. Depois, no fim, o que ganhar, eu comunicarei ao nosso César Camacho, que depois ele entrará em contato com vocês. Obrigada a todos vós que participaram no Madeira em Jogo. E vamos com a próxima dedicatória que vem de parte do nosso Duarte Araújo. Vamos aqui ouvir o ato que ele enviou.
1: Maria Sousa, tinha que.
0: Muito boa tarde, amigo. Estás bonzinho? Mais vale tarde que nunca, não é? Aqui está o teu mas já vai, já vai, já pro ar. Mas fala tu primeiro.
1: Acabado lá em cima, vim aqui no desenho, não pude mandar mensagem. Agora cheguei aqui, vim ao brinquedo comprar uma coisa e agora estou a mandar a minha mensagem. Bem, nós debilitados. E pessoalmente para a Maria Freita é rápido melhores e agradecer aqui ao nosso Calaça pela boa emissão que ele fez. E agora está a Maria a fazer a sua boa emissão.

0: gostaria de ouvir aí a música para nós debilitados. Pode ser aí a do Quer Voltar Para Casa do Mir Freitas. E pode ser a nova do Mir Freitas também. Ok? Para a gente todos. Para o Fernando Araújo, está apanhando sol, mas o Rex. Na cama, no jardim. E eu aqui a trabalhar, já acabei. Tenho de arrumar a minha van, que a van amanhã vai para a pinteira. Jogue-se! Arranjar um lote rapado.
1: Obrigada, amigo. Olha, se me jogam, vou cair no chão. Ah, vou e depois já não posso pôr música. Já não posso. Já fico em casa aqui toda tremelada. Não, não. É melhor dar música a vocês que me jogar, não é? Obrigada, amigo, por tua companhia, pela tua participação aqui na minha emissão Hora Latina. E então aqui vai os dois temas. Primeiro vai Quero Voltar Para Casa, para todos debilitados e de saúde. E depois um novo tema de Miro Freitas. Vamos todos à festa. Bora lá. Estamos de filha. Não se esqueça que vai haver surpresas por aí. A festa da Rádio Cantinho da Madeira celebrar os 20 anos de RCM aqui nesta lindíssima rádio. Já há 20 anos aqui. E sem vocês isso nada podia ser concretizado. E vai vir mais uns 50, porque tem muitos bons ouvintes. 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

0: E acabamos de ouvir Miro Freitas, vamos todos festejar. Claro que sim, vamos todos festejar os 20 anos da rádio RCM, de certeza. E vai ser ali em Londres. Vai haver mais informações sobre esse grande evento. Eu informo que a minha colega e amiga, Dona Olga Santos, não poderá fazer hoje a sua missão. Por isso, se houver algum locutor que queira cobrir o horário da minha colega, das 18 às 20, o horário vai estar livre e ela agradece. E vamos aqui com a próxima dedicatória e última, que vai de parte do nosso ouvinte e amigo, meu mano de coração, Daniel Vieira Vieira. Vamos ouvir o áudio.
1: Então foi o último a ti hoje, Maria. O último a ti hoje. Com votos para todo o auditório e todos os nossos locutores. Que tenham um feliz e bom início de semana. Tudo bom. Um abraço para todos. Obrigada.
0: Obrigada aí, amigo, por tua participação. E ação ali atrás a falar, estava bilhardando. Vocês ouviram? Ela que não diga que não bilharda, que estava atrás. Então eu escolhi este tema. Ainda te sinto, pois ainda sinto muito amor por vocês. E este tema de parte do nosso ouvinte, Daniel Vieira Vieira e sua família, para todos nós. E depois vai isto para ele. Ele manda, ou ele manda a ele um convite para a grande festa da rádio RCM, que vai ser em Londres. Esperem por mais informações. Mas já está mais da metade ali. Vai preparando o seu bilhete de avião daqui da ilha de Jersey para Londres. E vamos estar todos lá juntos com uma família. Segundo tema, Kim Barreiro. Recebi um convite direitinho para Londres para o nosso amigo e ouvinte, meu mano de coração, Daniel Vieira Vieira. Obrigado pela sua participação e obrigado a todos vós.

E acabamos de ouvir aqui em Barreiros, que recebi o convite e este tema. Fui direitinho para Londres para o meu mano de coração. E minha mana de coração são e Daniel Vieira Vieira. E o próximo tema vai ir para Elsa Souza, Marícia Andrade e Lúcio, que acertaram hoje nas perguntas do jogo Madeira em Jogo. E o tema diz: acordei com ela de pé. Não sei o que foi. Vocês é que sabem o que foi que acordaram. O que foi que vocês acordaram de pé? Olha, e que acordei e me levantei. Não acordei com nada de pé. E este tema vai para vocês com muito carinho. Obrigada por vossa participação, por entrar no jogo Madeira em Jogo, aqui na Rádio Cantinho da Madeira. Então vem aqui este lindíssimo tema, acordei com ela de pé. E depois, o próximo tema, eu vou dedicar para a minha colega e minha amiga, Dona Olga Santos e Isabel Mendoza, que estão à escuta da Rádio Cantinho da Madeira, vem um novo tema de Selena Gomes e Henrique Iglesias. Obrigada por vossa companhia. E com votos de continuação de uma boa tarde de domingo, tu mesmo, caso a chegar ao fim da minha missão.

E acabamos de ouvir um novo tema de Selena Gomez e Henrique Iglesias, acabadinho de sair nas plataformas digitais. E o próximo tema eu vou dedicar pessoalmente, com muito carinho, para os ouvintes que me fizeram companhia no dia de hoje. Vai para São Vieira, Mário Rodrigues, Paula Muniz, peço desculpa, Duarte Petrilo, o Sr. Manuel de Santos Santos, Paulo Rodrigues, Eugênio Andrade e sua esposa, Dona Zita Rodrigues e Cedric Rodrigues, Marícia Andrade, Nélio Rocha, Elsa Souza, Marco Freitas, Fernando Araújo, Lúcio e Lucinda de Boston, Duarte Araújo, Ana Garcês e o Cifluatani, Isabel Mendoza. Também vai para Dona Olga Santos, Daniel Vieira Vieira e todos aqueles que tiveram a escuta da minha missão. O meu muito obrigado. Então vai este tema para vós, Paulo Bragança e Graciano Saga. O meu muito obrigado e gratidão.

Acabamos de ouvir Paulo Bragança e Graciano Saga abraça a minha cintura. 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E foram os patrocinadores no dia de hoje da minha emissão Hora Latina e também Madeira em jogo. Agora vou pôr aqui 10 minutos de música latina. Está prontos? Ai, que isto vai arrebentar com muitas músicas novas aqui na minha emissão Hora Latina. E também vai haver Kizomba. Vamos lá então com o primeiro tema. Vai El Dia Me Sorria. Para mim, o dia sorri todos os dias. Que estou bem acompanhada, estou acompanhada de Deus e de todos vocês. Então vai aqui o meu primeiro tema. Umas musiquinhas antes de acabar a minha emissão. Já o tempo que não fazia isto em 10 minutos de música latina. Então vai aqui o primeiro.

E vamos aproveitar estes dois últimos temas da minha emissão Hora Latina, que já no ar é Ozuna e Wisin Yandel. Viva la vida! Vamos viver a vida. E aqui a escuta da rádio Cantinho da Madeira. Depois o próximo tema vai ser um Kunduro. Quero dançar Kunduro. Meu penúltimo tema da minha emissão.

E vou dar as boas tardes à nossa ouvinte e minha amiga Maria Brito de Gans, que está na salinha de chat. Boa tarde, amiga. Feliz tarde domingo. Obrigada por tua companhia.

próximo tema e o último tema é de Simone Mendes, acabadinho de sair nas plataformas digitais. Agora sim, o meu último tema. E o tema é

Acabamos de ouvir um novo tema de Simone Mendes, Última Mentira. E assim cheguei ao fim da minha missão do dia de hoje, dia 31 de 5 de 2027, neste momento.

São as 16h14 minutos. E assim cheguei ao fim de uma emissão aqui na Rádio Cantinho da Madeira. Estarei de volta amanhã, talvez um pouco mais cedo, vamos ver, mas se não das 16 às 20, das 16 às 18, porque depois tenho que trabalhar. Ah, pois, isto aqui também se trabalha. Obrigada a todos vós que me fizeram companhia. Continuações de uma excelente tarde de domingo. Aqueles que estão almoçando, bom almoço. Aqueles que já começaram a preparar o jantar, cuidado, não queime as panelinhas. Bom jantar, boa preparação, faça coisas boas. Oh meu, muito obrigada a todos vocês que estiverem aí atrás dos computadores, dos iPhones, dos Androids, à escuta da minha emissão e da rádio RCM. Não se esqueçam, sejam felizes e faça alguém feliz e faça bem e não olhe a quem. Eu vou terminar a minha emissão com este tema. Nós somos Portugal. Pois é, todos nós somos Portugal. E não se esqueçam, dia 17. Ai, Jesus! Portugal vai ter o seu primeiro jogo no Mundial de 2026. Está previsto Portugal ganhar, ser campeão. Que desúcia, aquela vergonha que disse, aquele evidente, aquele, oh, bem dizer, aquele bruxo que disse que Portugal vai ganhar, vai jogar a final com a Holanda, Países Baixos. Parece que vai ser assim o jogo. E Portugal vai ganhar. Que desúcia. E vamos celebrar aqui. Vamos estar aqui à espera, a torcer para os nossos campeões. Então vou acabar a minha missão. Nós somos Portugal. Apoiar já a Seleção Nacional da Força para que eles venham com aquele ânimo e que papem tudo que vem para frente. Não importa muitos golos, basta ganhar. E já somos felizes. Agora não é Porto, não é Benfica, não é Sport. Agora é a Seleção Portuguesa. Um grande beijinho para as princesas, um grande abraço para os príncipes, o meu. Muito obrigada e gratidão. Fique com Deus. Uma resta de tarde abençoada para todos. Tchau, tchau. Fui.

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Ana, quando a rádio toca esta canção. Este é o André Sardé, tema extraído do seu mais recente CD, intitulado Quando Te Falei de Amor.

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Um tema que tem sido muito popular entre aqueles que fazem parte do nosso auditório.

O GNR, quero que tudo vá para o inferno. Um tema que já foi gravado algum tempinho atrás por Roberto Carlos. Paulo Gonzo. Deite quase tudo. E quase tudo foi demais.

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0: Muito bem, cá estamos nós para mais duas horas de PT Play. Todas as semanas estamos aqui consigo nesta fantástica rádio. Bem-vindos, fico consigo por duas horas de boa música, boa conversa e, claro está, muitas e boas vibrações. Hoje e sempre temos para si sempre muitas novidades, histórias incríveis, até momentos muito especiais de muita nostalgia, até porque metemos marcha atrás do tempo e recordamos grandes sucessos da música portuguesa. É caso para dizer, sente-se confortavelmente, se vai ao volante do seu automóvel, também convém que vá confortavelmente, conduza com muita precaução. Duas horas são garantidas da melhor música para os melhores ouvintes do mundo, que é você mesmo.
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0: Este ainda é o início do PT Play. Nós continuamos por cá, até porque quem chegou agora, isto é o programa PT Play. Lembra-te que daqui a pouco vamos continuar a ter muita boa música para ti. Ao longo destas duas horas privilegiamos, damos obviamente destaque à música portuguesa e da expressão portuguesa. Obviamente intercalamos com grandes sucessos dos anos anteriores que fizeram sucesso. São sucessos hoje e certamente serão sucessos no futuro. E as últimas novidades ainda cheiram a fresco. Também tem passagem obrigatória aqui no PT Play.
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0: Estamos de volta depois de uma sequência de três temas seguidinhos em palavra pelo meio. Ainda temos muito pela frente. A viagem no tempo continuamos a fazer, onde passamos músicas de outras décadas que certamente você está a gostar de ouvir. Parado, já de seguida vamos ter mais três sem sair de cima. Sempre boa música, a música que você mais gosta de ouvir.
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privilégio estar todas as semanas aqui consigo. Ao longo de duas horas, promovemos, divulgamos, levamos até si a melhor música portuguesa. Eu deste lado, você desse lado, a música portuguesa pelo meio, obviamente com os últimos sucessos, mas também privilegiarmos e darmos, obviamente, destaque a alguns sucessos de anos anteriores. Respira fundo, estamos num momento de música que, sem dúvida nenhuma, mexe com a sua mente. É caso para dizer, fechar os olhos e aclare se não estiveres a dormir. Se estiver a dormir, obviamente nada de estar

0: Sempre que eu entro neste estúdio é uma coisa que eu chego a uma conclusão. O tempo aqui de facto passa a voar. Quero com isto dizer que a primeira hora está quase no final do PT Play. Todas as semanas aqui estamos nós com todo gosto deste lado. Você desse lado, a música portuguesa pelo meio. Vamos continuar a ter música portuguesa até a hora certa. Vamos, obviamente, fazer um intervalo. Voltamos na segunda e última hora para a segunda e última hora do PT Play, sempre a privilegiar a música portuguesa, dando, obviamente, destaque às últimas novidades. Eu conto consigo para a segunda hora.
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0: estamos de volta à música para a segunda hora do PT Play. Ainda temos muito pela frente, a segunda hora deste mesmo PT Play. Ao longo desta segunda hora vamos continuar a ter viagens pelo tempo, a dar-lhe a oportunidade de ouvir temas que certamente já não ouve há muito tempo e também privilegiando as últimas novidades do mercado musical português. Coisa certa, a seleção musical foi toda ela feita a pensar em si, você, isso, você mesmo, é o melhor ouvinte do mundo.
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Claro e sabido que cada canção conta uma história. Caso para te perguntar qual é a tua história. Será que a próxima faz parte da tua história de vida? Nada como ficar na nossa companhia, até porque temos muita e boa música. Certamente uma delas faz parte da tua história de vida.

0: por estares desse lado, és tu a fazer parte desta emissão do PT Play. Esta é a tua rádio, este é o teu programa que passa as tuas músicas favoritas e por isso mesmo nós temos aqui todas as semanas a melhor seleção musical, sempre, mas sempre a pensar em ti.
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Ainda estamos dentro da segunda e última hora do PT Play. Todas as semanas, nesta fantástica rádio, estamos aqui a promover, divulgar e levar até si a boa música portuguesa. É claro que aqui encontrarás a melhor música, as notícias mais relevantes da mesma música portuguesa e o melhor da música que está aqui na sua rádio favorita. Por isso mesmo que temos encontro marcado, no mesmo local, no mesmo horário, eu deste lado, você deste lado, a música portuguesa pelo meio, com os melhores artistas.

0: é assim mesmo, estamos quase no final desta emissão do PT Play, todas as semanas aqui nesta fantástica rádio. Se chegamos ao fim de mais uma emissão deste PT Play, obrigado por estares desse lado, és tu que faz o programa valer a pena. Para a semana, como sempre, volto com mais música e muita energia positiva. Claro que a partir de agora até à hora certa vamos ter muita e boa música portuguesa até completarmos esta emissão do PT Play. Não se esqueça de marcar aí na tua agenda na próxima semana, no mesmo local, no mesmo horário. Sempre gosto de dizer isto. Eu deste lado, tu desse lado, a música portuguesa pelo meio. Obviamente as melhores vozes para os melhores ouvintes do mundo. Da minha parte fica marcado. Da tua posso contar contigo? Então até à próxima semana, tudo bom para ti? Obviamente ao longo de toda esta semana fazes o proveito e obviamente aproveita para te portares bem. Eu prometo deste lado portar-me lindamente.
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João, dos Sinceros Renovados, muito bom dia, boa tarde, boa noite, dependendo do local onde um dos nossos ouvintes na sintonia da Rádio Cantinho da Madeira. Este lado está em Melo Santos, desde Londres, para mais um programa Cantinho do Fado.

Sim, cumprimentando já a minha companheira Fátima Carlos aqui mesmo ao lado, também já passando pelo grupo dos amigos da Rádio Cantinho da Madeira, temos aqui já amigos ouvintes aqui já nos fazer companhia no nosso grupo. Temos aqui já, deixa-me aqui começar aqui pelas 7h30, aí por essas horas já temos aqui Mariazinha da Grécia também, muito bom dia até a Grécia. O Nélio Rocha em Digersey. Também temos Mariazinha da Grécia, já tem um almoço no forno, claro, porque lá já é mais tarde. Também temos aqui, deixa-te lá ver aqui mais quem temos aqui ainda. Temos o Gênio Andrade também em Digersey, também muito bom dia, também tudo bom para si. Um abraço ao seu esposo, o senhor Isidro. Aqui temos também a Margarida, deixa-me lá ver, a Margarida Figueira, também já nos está no nosso grupo dos amigos da Rádio Cantinho da Madeira. Aqui também cumprimentando o Duarte, Capitão Pancadinhas, também muito bom dia. Nossa senhora de chato, não estou conseguindo abrir, mas vou enviar um abraço até ao Madeira Só Pais, para o senhor Avelino, na Fátima, todos os que lá se encontram, um bom dia e, claro, um ótimo trabalho também desse lado. Tudo bom para esse lado.

assim deste modo abrimos o programa de hoje, o programa Cantinho do Fado, este tema, primeira vez a ser passado aqui na FCM. Vamos assim também cumprimentando a nosso ouvinte Paula Muniz, que também já está na nossa sintonia, nos manda também aqui um bom dia, amigo, boa missão, beijinhos para ti e para a Fátima, o meu muito obrigado. E ele então, também que diz aqui, ela, daqui a pouco também teremos um tema da parte da Paula Muniz, que quer deixar um tema para nós.

0: E assim vamos continuar, já vamos, assim abrimos, como já mencionei, o programa de hoje. Vamos aqui também já ficar com o Adver aqui, que temos mais amigos para cumprimentar. E então vamos aqui passar por o grupo dos amigos da Rádio Cantinho da Madeira, Nelly Rocha, também aquele bom dia, também já tinha, acho que já tinha cumprimentado aqui no início da emissão. Tudo bom, abraço para os lados de Jersey. Também Duarte Araújo, bom dia, já passou por cá também no grupo dos amigos da Rádio Cantinho da Madeira. Já passou bem cedinho, talvez antes de ir trabalhar. Então vamos aqui também, Duarte, Capitão Pacadinhas, nos deixa aqui uma mensagem de áudio.
1: Bom dia, Fátima e Manuel, um feliz sábado, bom fim de semana, está acabando o mês de maio, uma boa missa no Fadinho, então fala aqui o Capitão Pacadinhas. Um tema para ti, a melhor resenhas, para Maria Freitas, Branzano, Noel Rocha, Rui Serrão, Sr. Oscar, Maria Mendonça, o nosso tenente e para aquelas pessoas que estão todas mantenhas. E a seguir, ontem para o homem dos cavalos, que ele destaca o homem dos cavalos, um da gaivotas, o outro já vai para, vai sempre para o meio do sul e a galinha, sempre para a escuta, já deixamos só mais cedo. E a seguir, uma mesquinha de parabéns, quem faz anos hoje, e também para o meu rapaz que está sempre para a escuta. Obrigado, beijinhos, meu irmão, força aí, boa missão.
0: Obrigado, Duarte, Capitão Pacadinhas, pela sua mensagem. E assim vamos então ficar com o tema que ele me pede, primeiro para as Marias. E então, depois passaremos os outros temas. Ele também já envia também para o pessoal dos cavalos esta semana, também o nosso colega de locução, o Joel, está no meio dos cavalos no Porto Santo. Está no meio dos burros, que é diferente. E então, vamos aqui continuar.

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1: E assim ficamos atrás com o tema da parte do nosso amigo do Duarte Capitão Pagadinhas, que enviou o tema, desejando rápidas melhores para quem foi mencionado. Aqui vamos cumprimentar já mais amigos, mais ouvintes na nossa rádio. Temos aqui o nosso amigo ouvinte Francisco Brazão, desde Gerson, também já nos enviar. Bom dia, nem nos vossos de um excelente emissão. Bom fim de semana, beijinhos e abraços. Muito obrigado, abraço também para si. Beijinho à sua esposa, a Fátima Brazão. Tudo bom, a esse lado de Jersey. Feliz sábado para vós, bom fim de semana.

no grupo dos amigos da Rádio Cantinho da Madeira, aqui cumprimentando mais amigos que nos fazem a companhia. Vamos aqui então cumprimentar assim Duarte Araújo, já tinha cumprimentado mais cedo também. São Vieira também que nos manda uma boa emissão, um grande abraço, beijinho a Fábio, muito obrigado. Paulo Rodrigues também que nos manda um bom dia a todos, e então também um bom sábado para si, amigo Paulo Rodrigues. E claro, aqui São Vieira, também um abraço para o seu esposo Daniel Vieira, também para o vosso filho Ludger, o vosso filho, um feliz sábado. E então agora, quem quer participar também deste programa Cantinho do Fado é a Paula Muniz, que nos vai deixar cá um tema.

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1: E assim ficamos atrás com este tema da parte da nossa amiga ouvinte Paula Muniz, que nos deixou este tema. E então, claro, assim vamos continuando, passando aqui pelo grupo dos amigos da Rádio Cantina Madeira, também já cumprimentando este amigaço, o Duarte Caetano, que nos manda aqui também já um bom dia, cumprimentos para vocês. Fantástico emoção, um grande abraço, Emanuel, muito obrigado, aquele grande abraço também para si, tudo bem pelos lados de Gesto e também para a sua restante família. Vamos também cumprimentando aqui o Daniel Vieira Vieira, também muito bom dia, aquele abraço, também bom fim de semana, em caso que esteja a trabalhar, bom trabalho. Assim cumprimentando também a nossa colega de locução, Dona Olga Santos, que também já nos faz companhia aqui neste nosso programa de hoje, programa Cantinho do Fado. Hoje, como já sabem, não terão canto direto, porque o nosso amigo, o colega de locução, Kiko, não está, ou está ausente de Jéssica, bem penso eu, e hoje não poderá fazer a sua emissão. Aqui também temos já o português Jéssica, bom dia minha gente, este grupo de amigos do grupo de Jéssica, também já enviaram um muito bom dia, também enviam um abraço para todos os que se encontram neste grupo e os que estão também na sintonia da Rádio Cantinho da Madeira. Meu muito obrigado por estarem na minha sintonia. E claro, não esquecendo também, já mencionado aqui, que temos o nosso amigo Duarte Caetano aqui no nosso programa, já relembrando que no final do mês de outubro, sendo assim, vão celebrar no Ambassadores do Hotel o dia de São Martinho, com muita animação, muitas surpresas, e é dado para isso, tem que fazer as vossas reservas. Para mais informações, devem contactar este nosso amigo, o Duarte Caetano. Dona Olga Santos, minha colega de locução, me envia aqui também muito bom dia, amigo e colega Emanuel Santos. Desejo uma boa emissão. Beijinhos para ti e a Vádia, e um ótimo final de semana. Igualmente, amiga e colega Dona Olga, tudo bom para si e bom final de semana também. E então, aqui também temos Carla Freitas, também já nos manda um bom dia e boa missão aqui deste convento. Deve estar lá à escuta com os gatos e as cadelas. Desta vez então vamos continuar, vamos enviar este tema que vai também para os homens dos cavalos, que andam a meio dos cavalos, como diz o nosso amigo Duarte, o capitão Pancadinhas. Então, da parte dele, vai para estes amigaços que estão a meio dos cavalos.

E assim ficamos atrás com este tema, tema de bar do nosso amigo Vinto, Duarte Capitão Pagadinhas, que também nos deixa aqui este tema, tema para, para os amigos dele que estão a meio dos cavalos. Aqui também passando por convento, a gente já tinha cumprimentado Carla Freitas, mas falta cumprimentar o Oscar e a Valentina. Também muito obrigado por estarem na nossa sintonia desde Conventrem. Também aqui vamos passar agora pela ilha de Ganzi, também para cumprimentar o Dinarte Fernandes, nos manda um bom dia, senhora Fada, feliz sábado para vocês, bom inicial, beijos e abraços, amigo, aquele abraço aqui também desde Londres para ti, tudo bom aí para esses lados de Ganzi. Aqui em Londres também vamos cumprimentar a nossa amiga ouvinte, a dona Gorete Marques, que também já está na nossa sintonia. Daqui a pouco passarei os seus pedidos musicais.

Vamos já preparar nos próximos temas, vamos já ficando com outro tema também, vamos aqui continuar, vamos desta vez ficar com um tema aqui de, vamos lá ver o que é para aqui, de Alfredo Marceneiro, a festa na Moraria.

se vamos continuando aqui na Rádio Cantinho da Madeira, ficamos atrás com este tema na voz de Alfredo Marcineiro. Vamos assim continuando, vamos agora já também ficar com o próximo tema, e claro, próximos temas, ou seja, assim, vai da parte da nossa amiga ouvinte, Dona Gorete Marques, a quem também lhe desejo um bom fim de semana, tudo bom para si e seus familiares, e obrigado por estar também aqui na nossa sintonia na Rádio Cantinho da Madeira. E então, como ela me pediu estes temas, vamos deixá-los aqui, ela também que me faz saber que um dos fados vai dedicadinho também para a sua mãe, que está quase a fazer 2 anos que partiu, e estas horas cada dia aperta, isso também é verdade. E então vamos então à música.

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1: E assim ficamos atrás com estes temas, temas que me pediu a nossa amiga ouvinte, a dona Gorete Marques. Obrigado pela sua participação aqui ao programa Cantinho do Fado. Vamos aqui então também continuar, vamos aqui ficar com o outro próximo tema. Já vou ver aqui os temas que já me pediram, porque eu acho que já ando para aqui meio perdido, mas já vamos recuperar também as mensagens que me enviaram no dia de antes. Temos aqui também já mais mensagens. Enquanto isso, vamos aqui ficar com um tema, enquanto preparo mais alguns que estão chegando cá à banquinha de trabalho. Desta vez vamos já ficar com este tema da voz de Hermínia Silva, isso mesmo.

E assim vamos continuando. Assim é que está animado, quentinho do fado, muitos pedidos musicais do dia de hoje. Assim é que é bom. É bom de trabalhar, é mais fácil também para nós trabalharmos também com os vossos, com as vossas sugestões musicais. E então vamos desta vez também ficar com um tema que pede a minha colega de locução, Dona Olga Santos, que já me manda aqui um bom dia. E então, que me pede também um fado de Amália Rodrigues, chá da minha mãe, parece que há todos os locutores, amigos e todos os ouvintes, muito obrigado, um ótimo final de semana, também obrigado, igualmente para si, Dona Olga. Vamos então ficar com esse tema, na voz de Amália Rodrigues, o chá de minha mãe.

0: E assim ficamos atrás com este tema da parte da nossa amiga e colega, a dona Olga Santos, que nos deixa este tema para também todos os amigos ouvintes e locutores, desejando um bom fim de semana. Muito obrigado pela sua participação. Vamos então assim continuar com o próximo tema. E o próximo tema vem ali do nosso amigo ouvinte, o Duarte Araújo, desde a ilha de Jersey.
1: Bom dia, Fátima Cássio e Manuel Santos, tudo bem consigo e a família em lado? Aqui está tudo a andar. E que se abençoe o rato melhores para si. E um bom dia para os nossos habilitantes, todos, para a nossa Maria Freitas, pessoalmente, e o resto para todos, quem está no cantinho. Vai a minhas rápidas melhores para todos. Passarei a música do Alto Florenço, um abraço à mãe, ao fadinho da mãe, por favor. E tudo bom para todos, um forte um sábado, um fim de semana. Para todos, para muitos cavalos e para o Joel, está aqui os ricos, no Porto Santo, tem que ter cuidado. Se mete mais de alguém, vai andar de roda. Joga-te! Fui!
0: Obrigado, Duarte Araújo, pela sua mensagem. E claro, hoje também não temos o Joel por cá, porque ele está no Porto Santo, isso mesmo, Joel está de férias esta semana e para a próxima, é claro. Próxima semana o Kiko irá ocupar o horário do Joel, qual fará a emissão entre as 10 e as 14 horas, próximo sábado, canto direto. Hoje, como sabem, não tem canto direto. Hoje estamos pela manhã o Cantinho do Fado, depois se algum colega estiver disponível, vos fará a companhia. Então vamos ficar com este tema, na voz de Álvaro Florença, Fado à Minha Mãe.

E assim ficámos atrás com este tema da parte do nosso amigo Vinto Duarte Araújo, desde a ilha de Jersey, a nos trazer este tema. Assim vamos continuando, quase no sinal horário das 9 da manhã. Até lá, ainda temos mais temas, temos outro próximo tema que nos deixou também Mariazinha da Grécia, que nos deixou também este tema lá no grupo dos amigos da Rádio Cantinho da Madeira e nos envia este tema. Antes deste tema, ainda vou cumprimentar em Cardiff, País de Gales, a nossa amiga ouvinte, a Ana Garcês, que nos manda um bom dia, feliz sábado, um ótimo fim de semana para vocês. E uma ótima emissão, estou à escuta, beijinhos e um abraço de Dani. Também um beijinho para si, um abraço para o seu filho Dani. Tudo bom para vós aí em Cardiff, País de Gales. Deve estar bem fresquinho por aquele lado, ou ainda também tem um pouco de calor, mas é sempre mais fresquinho do que Londres. Também vamos enviar aqui um bom dia para o nosso amigo ouvinte, o Jorge Gavina, que nos manda bom dia. Caras lindas, desejo-vos um ótimo sábado. Beijos e abraços. Aquele abraço também para si. Bom fim de semana. Então vamos lá ficar com o tema. Tema que nos envia a nossa amiga ouvinte, Mariazinha da Grécia. Um tema para os locutores, para todos os que estão aqui na sintonia da Rádio Cantinho da Madeira. Este tema que vem desde a Grécia. Então vamos... ficar com a voz de Sérgio Nunes.